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16: E das 9 já passam 6 minutos. Muito bom dia, sejam bem-vindos às manhãs da Voz de Reguinho. Espero que tenha tido um ótimo fim de semana.
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16: Está no ar o espaço que lhe faz companhia até às 11 da manhã aqui em 99.0 FM, emissão online também através da internet em vozderreguengos.pt. Ao longo de 2 horas de emissão, a melhor música e informação no FM da Voz de Reguengos. Espero que possa ter um ótimo dia e também, claro, uma excelente semana. Se estiver de férias, aproveite-as da melhor maneira possível. Ora, deixe-me dizer-lhe o que é que vai passar por cá durante estas 2 horas de emissão, nesta segunda-feira, 27 de julho de 2026. Fica então a saber que daqui a pouco vamos espreitar a previsão do estado do tempo numa semana que se espera ser novamente muito quente no Alentejo. Vamos espreitar também os principais títulos dos jornais. Passaremos o olhar pela informação nacional e internacional e vamos ser, como sempre acontece, por volta aí das 9h40, o espaço da All for Integrity, com mais um novo episódio, mais um podcast que irá passar por cá. Depois, na próxima hora, espaço de efemérides, ocorrências registadas pela GNR no último fim de semana. E claro, o Espaço Guita vai estar por cá hoje com o Joaquim Caeiro. Na semana passada não foi possível vir à antena, mas nesta semana está connosco, vai ser depois das 10h30. Para já, a melhor música no arranque de hora com Ibiza. A voz é de Jorge Guerreiro.

0: moderado, com subida da temperatura máxima. E hoje, Reguengos e também Moura vão chegar aos 41 graus. 40 é a máxima prevista para Évora, Mourão e Portel. Vão estar 39 em Redonda, Landroal e Beja, 37 graus. São esperados em Porto Alegre.
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0: E agora vem por aí Pedro Miguel com a sua versão de...

Pedro Miguel e a sua versão do tema Vagabundo, 9:15, a altura certa para espreitarmos os principais títulos dos jornais. Mas antes, deixe-me dizer-lhe que daqui a pouco vamos ter o espaço da All for Integrity, como há pouco avançava. E em destaque hoje, Paulo Lona é o entrevistado, é também, pertence ao Sindicato dos Magistrados do Ministério Público, é o convidado do 111º episódio da All for Integrity, que está no ar sempre às segundas-feiras aqui na Voz de Reguengos. E agora sim, avançamos para os títulos dos jornais na habitual revista de imprensa. Vamos começar então pelo Jornal Público. Nesta edição, suspeitas de corrupção na nomeação de árbitros de futebol chegam à PJ, é um dos principais temas. Depois, PS faz ultimato a Luís Neves ou pedirá reunião a Montenegro. Entrevista de vida com Maria Rueff, o papel

O papel de um cómico não é só divertir, é ser consciência. Todos os dias até ao fim de agosto, um especial de verão para ler sem pressa nestas edições deste jornal. Depois, no Jornal de Notícias, empresas dependem cada vez mais do ensino profissional. Perfis técnicos dos recém-formados têm bastante procura, sobretudo na indústria e digitalização. Cerca de 110 mil alunos seguem via alternativa que ainda é vista com preconceito. Depois, grandes já gastaram 207 milhões em reforços. Sporting lidera no mercado de verão. O Futebol Clube Porto foi o que menos receitas obteve. Benfica amarrado às opções de compra e Braga encheu cofres com Zalazar. No Correio da Manhã, informático burla com computadores do governo, condenado por 92 crimes. Trabalhava no Instituto da Gestão Financeira e Equipamentos da Justiça e usava credenciais do Instituto dos Registros e do Notariado. Levantou milhares de euros, comprou telemóveis topo de gama e fez empréstimos sem consentimento dos lesados. Na Liga Europa, Duran quer ser arma secreta para duelo decisivo. É destaque principal nesta edição também. E a Justiça, que não larga Fernando Madureira, novo processo aqui em destaque no Correio da Manhã. Crédito à habitação com prazo mais longo carrega nos juros, e Eclipse vai deixar Portugal às escuras. É um fenómeno raro, é destaque também nesta edição. Do Correio da Manhã, passamos para o Diário Notícias. A maioria não confia no ministro para conduzir próximas fases de exames. É um barómetro do Diário de Notícias e da Aximage. Fernando Alexandre já pediu desculpa, mas as falhas e atrasos na correção dos exames deixaram marcas. Depois aqui também o Rei de Espanha. Espanha enfrenta fogos de dimensão histórica. Na saúde, a Ordem dos Médicos quer que novo sistema de listas de espera seja adiado até à correção das falhas. Vamos prosseguindo nesta revista de imprensa, agora também para lhe dar conta dos títulos dos económicos. O Negócios traz na capa: a descida de IRS em 2027 não está garantida. Quem o diz é Cláudia Reis Duarte, na Conversa Capital. Falta reduzir 1.500 milhões até ao fim da legislatura, mas a Secretária de Estado dos Assuntos Fiscais não garante ajustes no próximo ano. Já no Negócios, em destaque, Portugal é o quarto país que mais reduziu risco de pobreza e exclusão. Aqui também Santander lucra menos 14%, mas mantém-se como o mais rentável. Viva Gym investe 100 milhões em Portugal para chegar aos 100 ginásios até 2030. É outro dos destaques deste económico. Finalmente, o nosso olhar pelos desportivos. Na bola, Rafael, Nelly e Flávio Gonçalves entram nas contas de Rui Borges para a equipa principal do Sporting como gente grande. É o título que está em destaque na bola. Já no Record, Maxi fica, ganha estatuto e continua de leão ao peito. E finalmente, no jogo, Farioli quer dois reforços. Avançado é prioritário e lateral esquerdo também em equação, mas pode haver mais novidades. São, portanto, estes os destaques principais dos jornais nesta segunda-feira, 27 de julho. Fica por aqui a revista de imprensa, mas a informação está de regresso daqui a pouco, até porque sempre por volta das 9h30 verificamos o que se passa no país e no mundo. Já lá vamos dentro de mais ou menos 10 minutos. Para já vamos regressar à música com mais música nova na voz de Reguengos. E é o novo single de Leandro. Chama-se Gritar ao Mundo.

0: música nova na voz de Reguengos, Tony Carrera, com ternura. E atrás também o novo single de Leandro, chama-se Gritar ao Mundo. Aproximamos-nos das 9:30 da manhã. Já vamos espreitar o que se passa no país e no mundo. Vai ser dentro de alguns instantes.
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0: Já vamos espreitar o que se passa no país e no mundo. Deixe-me dar-lhe aqui uma sugestão. Vai acontecer o Festival da Juventude em Mourão, no Largo da Casa do Povo, numa organização da Associação Juvenil a Entretenga. Vai ser dia 7 e também no dia 8 de agosto. Dia 7 às 22h30, Corda Bamba. Meia-noite, DJ Alan Bright. E às 2 horas, DJ Alex Amaya. No dia 8 de agosto, a partir das 22h30, Balota Trompa Tera, DJ FF No Beat e DJ Johnny Golar a partir das 2 horas. É no Largo da Casa do Povo em Mourão, a entrada é livre. Fica esta sugestão no ar e agora sim espreitamos o que se passa no país e no mundo. Vamos começar por dizer-lhe que a inscrição para a época especial dos exames nacionais do secundário começa hoje e termina sexta-feira. Uma medida destinada a todos os alunos para compensar os atrasos na correção digital dos exames nacionais. O investigador Domingos Xavier Viegas alerta que os incêndios de sexta geração, como os que estão a afetar Espanha e França e têm obrigado a evacuar várias cidades, serão cada vez mais frequentes devido às alterações climáticas. E o secretário-geral do Partido Socialista, José Luís Carneiro, critica o governo PSD, CDS, PP por estar a lucrar com o novo aumento do preço dos combustíveis que acontece no dia de hoje e a asfixiar as famílias. A Comissão de Trabalhadores do INEM denuncia a retirada de 100 ambulâncias do dispositivo operacional próprio do INEM, considerando que tal aumentará a pressão sobre os bombeiros e a Cruz Vermelha, com um risco acrescido para os utentes. Ainda todos os distritos de Portugal continental, com exceção de Faro, estão sob aviso amarelo a partir de hoje e também até ao dia de amanhã, devido ao calor, podendo as temperaturas atingir os 40 graus em Santarém, Beja e Évora. Olhamos para a atualidade internacional, um tufão, o tufão Nol, enfraquecido após atingir terra no domingo na província chinesa de Cantão, continuava a representar hoje um risco de chuvas fortes e inundações no sul e centro do país. O presidente eleito de Colômbia, Abelardo de la Espriella, anuncia que, após tomar posse a 7 de agosto, encerrará pelo menos 14 embaixadas, incluindo as de Cuba, Haiti e Nicarágua, no âmbito de uma reorganização da rede diplomática. Os incêndios na região de Madrid continuam em fase de estabilização e hoje serão retomados os serviços públicos de autocarro nas zonas afetadas, assim como permitidos regressos à casa de pessoas que permanecem desalojadas. É uma informação que está a ser avançada também pelas autoridades locais. Ainda destaque para o Brasil, que chamou o seu embaixador na Argentina para consultas após declarações consideradas ofensivas do presidente argentino Javier Milei contra o homólogo brasileiro Luiz Inácio Lula da Silva. A informação é avançada pelo Ministério dos Negócios Estrangeiros em Brasília. França e Espanha continuavam a enfrentar incêndios que obrigaram a retirar mais de 325 mil pessoas, numa altura em que as previsões meteorológicas alertam para uma onda de calor no sudoeste francês a partir do dia de amanhã. Assim vai o país e o mundo nesta segunda-feira, 27 de julho.
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0: Dentro de 3 minutos, o espaço da All for Integrity. Ficamos para já com o Luís Vialho e a Maria do Café.

0: A Maria do Café com Luís Fialho. 24 minutos para as 10. Voltam os renovados de uma excelente segunda-feira. Boa semana com a sua rádio. Agora vamos para o espaço da All for Integrity. Hoje o convidado é Paulo Lona, do Sindicato dos Magistrados do Ministério Público.
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2: A justiça é um dos pilares de qualquer democracia, mas em Portugal, esse pilar tem mostrado algumas fissuras. Processos que prescrevem, fugas de informação que contaminam investigações, magistrados que trabalham com recursos escassos e uma opinião pública com cada vez menos confiança na justiça. Ao mesmo tempo, o Ministério Público vê-se no centro de um intenso debate motivado pela alegada intromissão na vida política portuguesa. Neste episódio da Integridade Mais, é nosso convidado Paulo Lona, presidente do Sindicato dos Magistrados do Ministério Público, alguém que conhece por dentro as virtudes e as fragilidades do sistema, com quem vamos conversar sobre corrupção, integridade e alegadas pressões, incluindo o que falta para que a justiça em Portugal seja de facto justa. Paulo Lona, bem-vindo à Integridade Mais, muito obrigado por ter aceitado o nosso convite. Para início de conversa, pergunto-lhe: acha que os portugueses confiam na justiça? E se não confiam, de quem é a responsabilidade de reconstruir essa confiança?
3: Então, muito obrigado por este convite. Em nome do Sindicato dos Magistrados do Ministério Público, queria agradecer. A questão da confiança da justiça, eu acho que tem que ser vista como uma forma mais alargada. Portanto, hoje em dia, o que nós verificamos muito, e foi feito, recordo-me, há uns meses ter visto uma sondagem em que se referia na confiança, a credibilidade das várias instituições do Estado, das várias instituições democráticas. E o que verificamos é que existe alguma desconfiança em relação a várias instituições, não apenas a justiça. A sondagem em causa, na altura, referia-se quer ao Parlamento, quer ao Governo, quer aos tribunais, quer ao Ministério Público, e o que nós é que realmente há uma desconfiança que se tem vindo a crescer em relação às várias instituições democráticas do Estado. Falando concretamente em relação à justiça, parece-me que uma parte da responsabilidade também é da própria justiça, e é da própria justiça porque precisa de aprender a comunicar melhor. Não só a questão de comunicar com mais transparência, mas comunicar de forma mais eficaz com os cidadãos. Nós tivemos, durante muitos anos, uma tradição em que a justiça pouco comunicava através apenas das suas decisões. E hoje em dia vivemos numa sociedade em que todos nós, os tribunais, os próprios conselhos, o Superior do Ministério Público, o Conselho Superior da Magistratura, a Procuradoria-Geral da República, precisam de comunicar mais com os cidadãos, mostrar aquilo que fazem, o que têm vindo a fazer também para ganhar essa confiança da parte dos cidadãos, porque de facto hoje em dia quando não se comunica e quando não se comunica de forma eficaz, dá-se espaço a que surjam, digamos que várias teorias até da conspiração em relação a determinados temas que por vezes não têm nada de obscuro, precisam é de ser comunicados de forma eficaz.
2: As fugas de informação dos processos sobre segredo de justiça continuam a ser uma chaga aberta no sistema judicial português. Realmente, quem é que beneficia com isso e quem é que paga o preço destas violações?
3: Eu diria que quando há violações de segredo de justiça, ninguém ganha com isso. A própria credibilidade do sistema de justiça, o próprio Ministério Público, todos nós perdemos com isso. Agora, muitas vezes não é fácil perceber, ao contrário do que muitas vezes faz passar essa imagem, não é fácil perceber como é que surge uma determinada fuga de informação de um processo em segredo de justiça. E também já verifiquei algumas situações em que se fala em violação de segredo de justiça quando o processo nem sequer está em segredo de justiça. Hoje em dia, a regra não é o segredo de justiça, a exceção é o segredo de justiça. Agora, verifica-se de facto que às vezes há determinadas informações que saem para fora dos processos e tal não deveria ocorrer. Mas temos que perceber que muita gente entra em contacto com os processos. Muitas vezes, não só o Ministério Público, o juiz de instrução criminal, os oficiais de justiça, os próprios advogados têm contacto com o processo. A quem é que interessa ou não? Seguramente eu diria que aos magistrados do Ministério Público não interessa, porque não têm interesse nenhum em que sejam conhecidos os seus processos quando estão em fase de segredo de justiça, porque isso muitas vezes perturba até o funcionamento, a própria investigação, e atrapalha.
2: Uhum. O Estado português acaba de ser condenado a pagar uma indemnização de 15 mil euros precisamente por violar o segredo de justiça na Operação Marquês. Considera que casos como este adensam ainda mais a desconfiança dos cidadãos na justiça do país?
3: Nós temos que, teria que analisar, não posso fazer até porque desconheço a sentença em concreto, os fundamentos dessa condenação do Estado português. Eu percebi que se entendeu que não havia, não terá sido possível identificar alguém em concreto que fosse responsável por alguma fuga de informação nesse processo. De qualquer forma, obviamente que não beneficia o sistema de justiça, não beneficia ninguém o facto de se considerar que houve ali uma fuga de informação naquele processo e há uma violação do segredo de justiça. Mas, tanto quanto sei, pelo que eu percebi, o Ministério Público já anunciou, a Procuradoria-Geral da República, que irá recorrer dessa sentença. Portanto, trata-se de uma sentença que ainda não transitou em julgado. Agora, não deixa de ser um precedente, que não conhecia qualquer outra condenação até agora no Tribunal Administrativo por violação de segredo de justiça.
2: Uhum. A corrupção esconde-se hoje atrás de esquemas cada vez mais complexos e sofisticados, dificultando naturalmente a investigação deste crime. Considera que os magistrados do Ministério Público têm atualmente as ferramentas e até os poderes legais para acompanhar esta evolução?
3: O combate à corrupção tem várias vertentes e há recursos que são fundamentais que neste momento não existem em número suficiente. Desde logo, a questão dos recursos humanos, não há magistrados do Ministério Público em número suficiente e teria que haver magistrados em número suficiente que permitissem a sua especialização em determinadas áreas, como por exemplo a contratação pública. E neste momento não há. Temos uma falta reconhecida não só por nós, pelo sindicato, os magistrados do Ministério Público, mas institucionalmente até pelo Conselho Superior do Ministério Público, que ainda recentemente pediu ao Ministério da Justiça a realização de um curso para 220 magistrados. 220 magistrados, pelo menos, que consideram que estão em falta. Isso são números muito relevantes e que atrapalham bastante a tarefa do Ministério Público. Mas não se trata apenas da questão dos recursos humanos. Também há um conjunto de ferramentas que estão em falta. Nomeadamente, temos um sistema informático que está manifestamente desatualizado na realidade. Precisávamos de um sistema onde fosse assegurada a interoperabilidade com todos os órgãos de polícia criminal, quando tivessem em si já algumas soluções daquilo que hoje em dia é absolutamente fundamental, que é a inteligência artificial para análise de documentos. E outra coisa também que é absolutamente fundamental hoje em dia é que qualquer crime investigado, nomeadamente ligado à corrupção, obriga ao tratamento de informação digital. Qualquer processo hoje em dia tem apreensões de vários de endereços de correio eletrónico, de informação que consta de computadores, de telemóveis, e essa informação tem que ser tratada, portanto, tem que ser analisada, tem que ser objeto de perícias informáticas, e aí está a raiz do atraso de muitos processos que hoje em dia se fala na comunicação social.
2: Mudando um pouco aqui o azimute, no seu entender, as críticas de que a Justiça e o Ministério Público se intrometem demasiado na vida política fazem sentido? Acha que, por exemplo, as declarações veiculadas pelo chamado Manifesto dos 50 sobre a atuação do Ministério Público são um alerta legítimo ou uma tentativa de intimidar a Justiça?
3: Eu não diria que é uma coisa nem outra. Agora, é preciso perceber se essas críticas são ou não fundadas. E eu gostaria de ver essas pessoas que nesse manifesto pronunciarem-se publicamente também sobre a falta de condições que o sistema de justiça, em especial o Ministério Público, tem para o desempenho das suas funções. E sobre isso, confesso que ainda não ouvi uma única palavra.
2: E relativamente então às condições económicas, por exemplo, os magistrados queixam-se recorrentemente de falta de atualizações salariais e de condições precárias de trabalho. Acha que esta situação, de alguma forma, nos diz qual o valor que Portugal atribui à justiça?
3: Qualquer país que queira valorizar o sistema de justiça tem que lhe atribuir as condições fundamentais para funcionar. Tudo depende do investimento que nós estamos dispostos a fazer na área da justiça, daí dependerá os resultados. Aliás, várias instituições têm chamado a atenção que é necessário alocar mais meios à justiça, nomeadamente ao CDE, o Grupo de Estados contra a Corrupção, a GRECO, também já fez essa alerta em vários relatórios.
2: E esta fragilidade, na sua opinião, de investimento na justiça, de alguma forma o que é que revela de nós como sociedade?
3: Poderá revelar que não achamos suficientemente importante o combate à corrupção e o sistema de justiça, mas parece-me que é fundamental em qualquer sociedade um sistema de justiça ser eficaz e dispor dos meios fundamentais para desempenhar a sua função. No que diz respeito, voltando um pouco atrás à questão que me tinha colocado em relação ao manifesto, a interferência, se interfere ou não demasiado com outras funções à atuação do Ministério Público, eu diria que interfere na medida em que é necessário, porque obviamente que existem mecanismos de controle e de fiscalização da atuação das várias instituições do Estado, e o Ministério Público e o Sistema de Justiça desempenham aí um papel fundamental no que nós queremos que seja um Estado de Direito Democrático, os seus checks and balances.
2: Uhum. O Código de Conduta dos Magistrados está desatualizado face à realidade de hoje, das redes sociais até às portas giratórias entre a justiça e a política. Na sua opinião, o que é que precisa de mudar concretamente?
3: Deixe-me dizer que o Sindicato dos Magistrados do Ministério Público até foi o primeiro, ainda antes de haver institucionalmente algum código de conduta, que hoje em dia já existem, quer para o Ministério Público, quer para a magistratura judicial. Há cerca de 16 anos atrás, o Sindicato dos Magistrados do Ministério Público foi o primeiro a aprovar um código de conduta dos magistrados. Agora, claro que a sociedade vai evoluindo e hoje em dia vivemos numa sociedade muito diferente do que era há 10 ou 20 anos atrás. Poderá haver necessidade de alguma atualização, mas penso que o essencial está nesses códigos de conduta.
2: A justiça não se faz apenas nos tribunais, faz também na exigência que cada um de nós coloca sobre o sistema. Fica por aqui este episódio da Integridade Mais, no qual conversamos com Paulo Lona, presidente do Sindicato dos Magistrados do Ministério Público. Eu sou o Jorge Cravo e convido-vos a seguir o dia-a-dia da All for Integrity nas redes sociais e através do site allforintegrity.org.
0: É um espaço que pode voltar a ouvir na voz de Reguengos amanhã depois das 16 horas.
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0: E por falar em refrescar o verão, vamos voltar para a ilha com Leanne Cruz, é o seu novo single.

0: Voltar para a Ilha, novo single de Lian Cruz, com quem conversámos, aliás, o próprio apresentou este tema aqui na antena da Voz da Gangs há bem poucos dias. 7 minutos para as 10. Olhamos agora para a informação que vai estar em desenvolvimento no topo de hora. Começo por dizer-lhe que todos os distritos do país, com exceção de Faro, estão hoje e amanhã com aviso amarelo devido ao calor. O município de Reguengos de Monsaraz está nesta semana a efetuar trabalhos de limpeza e manutenção de vias urbanas na cidade. E o município de Mourão assinou no passado dia 20 de julho dois protocolos de colaboração. O primeiro com o Grupo Coral Feminino de Granja, Flores de Abril, e o segundo com o Grupo Coral da Granja. O Alentejo recebe hoje as celebrações oficiais do Dia da Gastronomia Portuguesa, celebrações que vão acontecer em Arronches, e o serviço de recolha seletiva porta a porta de biorresíduos em Vidigueira arranca no próximo mês de agosto. No desporto, o Sporting Braga anunciou na sexta-feira a contratação de Inês Gonçalves, jovem natural de Monsaraz, que iniciou a carreira de futebolista no Atlético de Reguengos. Notícias para desenvolver daqui a pouco no Topo de Hora.
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0: E vamos lá seguir em frente com um dos mais recentes singles também de Luís Rouxinol.

0: Luís Rouxinol, agora vou seguir em frente. Aliás, ele que já tem um novo single que tem vindo também por cá tocar. Não se esqueça que nesta segunda-feira voltamos a ter o Espaço Guita depois das 10h30 da manhã.
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0: Atenção às notícias que vão chegar dentro de 3 minutos.
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0: Segunda-feira, 27 de julho, um dia que se espera ser quente no Alentejo, um dia de céu pouco nublado limpo, vento fraco a moderado com subida da temperatura máxima. Os valores hoje deverão ultrapassar os 40 graus em algumas localidades do Alentejo. É o caso de Reguengos de Monsaraz e Moura. Espera uma máxima de 41 graus. 40 é a máxima para Évora, Portela e Mourão. Vão estar 39 em Redondo, Alandroal e Beja. Esperam-se 37 graus em Porto Alegre.
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0: Edição das 10, mais uma vez, bom dia. Todos os distritos, com exceção de Faro, estão hoje e amanhã com aviso amarelo devido ao calor. As temperaturas máximas poderão chegar aos 40 graus Celsius em Santarém e Évora, enquanto em Lisboa vão chegar aos 37 graus e o Porto aos 31. O aviso amarelo menos grave é emitido quando há uma situação de risco para determinadas atividades dependentes da situação meteorológica. O município de Reguengos de Monsaraz está nesta semana a efetuar trabalhos de limpeza e manutenção de vias urbanas na cidade. Para uma maior segurança é necessário condicionar o trânsito e o estacionamento na Rua Dona Amélia Coiola de Bastos, Rua Pinheiro Chagas, Rua Júlio Diniz, Rua 1º de Dezembro, Rua Gonçalves Crespo, Largo dos Combatentes, Rua de Mourão, no troço entre o Campo 25 de Abril e a Rua General Humberto Delgado, na Rua São João de Deus, no troço entre entre a Avenida António José de Almeida e a Rua Pinheiro Chagas, na Rua Manuel Gaetano Frazão, no Largo da Fonte da Liberdade, na Rua Doutor António Geão e na Rua do Covalinho. Segundo a autarquia, dado que o trabalho a realizar pode provocar a projeção de detritos e pedras, solicita o município que nestas zonas não estejam estacionadas viaturas. O município de Mourão assinou no passado dia 20 de julho dois protocolos de colaboração, o primeiro com o Grupo Coral Feminino de Granja, Flores de Abril, e o segundo com o Grupo Coral da Granja. Os presentes protocolos visam a cooperação, a parceria e o estreitamento de relações institucionais entre os envolvidos, potenciando a cooperação cultural, educativa e recreativa no desenvolvimento de iniciativas que envolvam a comunidade. O objetivo é também promover valores de natureza cultural e artística, nomeadamente o apoio financeiro e logístico de programas de concertos e outras iniciativas de caráter musical a realizar pelo respectivo grupo. Os documentos assinados contemplam a cedência de uma verba no valor de 1.250 € por parte da autarquia a cada grupo. O Ministro das Infraestruturas e Habitação, Miguel Pinto de Luz, participa nesta tarde na cerimónia de assinatura do auto de consignação da empreitada de modernização e duplicação do troço entre o Poceirão e Bombel, na linha do Alentejo. As Infraestruturas de Portugal, Campos do Pregal e Almada foi o local escolhido para este momento formal. A assinatura do auto de consignação marca o início formal da execução da empreitada. A intervenção no troço Poceirão-Bombel, nos distritos de Setúbal e de Évora, integra o processo de modernização da linha do Alentejo, com o objetivo de aumentar a capacidade e a fiabilidade da infraestrutura ferroviária, contribuindo para o desenvolvimento da região. E o Alentejo recebe hoje as celebrações oficiais do Dia da Gastronomia Portuguesa 2026. As celebrações decorrem no Convento de Nossa Senhora da Luz, em Arronches. A iniciativa promovida pela Associação da Hotelaria, Restauração e Similares de Portugal e apoiada pela Entidade Regional de Turismo do Alentejo e Ribatejo e também pela Câmara Municipal de Arronches, homenageia o porco como ingrediente emblemático da gastronomia nacional e da tradição alentejana. A jornada é dedicada à diversidade da cozinha portuguesa, contando com a presença do Secretário de Estado do Turismo, Comércio e Serviços, Pedro Machado, que irá presidir à sessão de encerramento. A celebração coincide com o 26º reconhecimento da Gastronomia Nacional como bem imaterial do património cultural de Portugal. E o serviço de recolha seletiva porta a porta de biorresíduos em Vidigueira arranca no próximo mês de agosto. De acordo com o município, numa primeira fase será implementado junto das escolas do canal Horeca, ou seja, hotelaria, restauração e cafetaria, e das instituições particulares de solidariedade social, abrangendo posteriormente todas as habitações do concelho. Com esta iniciativa, os biorresíduos passam a ser encaminhados para valorização, reduzindo a quantidade de resíduos depositados em aterro e contribuindo para a preservação dos recursos naturais e para a melhoria da qualidade ambiental. No desporto, o Sporting Braga anunciou na sexta-feira a contratação de Inês Gonçalves, jovem natural de Monsaraz, que iniciou a carreira de futebolista no Atlético de Reguengos. A atleta assinou um contrato válido com o clube bracarense até 2029. A avançada de 25 anos ruma às minhotas depois de duas temporadas e meia ao serviço do Racing Power, clube que representou em 62 encontros, com 7 golos e 6 assistências. Antes disso, refira-se à antiga internacional jovem por Portugal, sub-16, sub-19 e sub-23, tinha estado durante 5 épocas e meia ao serviço do Sporting. Segundo referiu, assinar pelo Sporting Braga representa responsabilidade e compromisso, é um clube com uma identidade muito própria e, para mim, é um enorme privilégio poder defender o clube e a cidade de Braga. Adiantou ainda que os seus objetivos passam sempre por ajudar o clube a conquistar tudo em que estão inseridos e crescer com o clube a nível profissional.
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7: que terá lugar no Parque Doutor França, entre os dias 7 e 9 de agosto. A programação no Parque Doutor França fica completa com a atuação do grupo Los Romeros, a partir das 21h30, no dia 10 de agosto. 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
0: 10 horas mais 10 minutos, uma vez mais bom dia, bem-vindos à segunda hora das manhãs.
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0: Já vamos espreitar o que ficou registado na história neste dia 25.
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0: 10 horas mais 10 minutos, uma vez mais bom dia, bem-vindos à segunda hora das manhãs.
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Dama Bandida é o novo single de Fábio Lagarto que abriu esta hora de emissão. Deixe-me dar-lhe aqui uma sugestão. No próximo dia 15 de agosto, sábado, e por ocasião da Expo Reg, a Praça de Touros José Mestre Batista recebe uma extraordinária corrida de touros com os cavaleiros João Salgueiro, Tristão Ribertelles, Manuel Escribano, também os Forcados de Lisboa e Monsaraz e 6 touros da ganaderia Falé Felipe. Pode fazer a reserva de bilhetes através do 969-639-361. A bilheteira online é ccsbilhetica.pt. É uma iniciativa promovida pela Associação Reguengos Aficion. Portanto, relembro o sábado, dia 15 de agosto, 22 horas, esta extraordinária corrida de touros, antecedendo a tradicional procissão de velas que acontece às 21h30. E agora olhamos para aquilo que ficou registado na história neste dia 27 de julho. Fica então a saber que neste dia assinala-se o Dia Mundial do Cancro da Cabeça e Pescoço. Nasceu o compositor espanhol Enrique Granados no ano de 1867. Já no ano de 1924, Aníbal de Almeida, Hélder Martins e José de Albuquerque conquistavam a primeira medalha olímpica para Portugal, um bronze em equestre. Era também apresentado o caso Watergate. A Comissão Judicial da Câmara dos Representantes dos Estados Unidos emitia o primeiro dos 3 atos de impugnação do presidente Richard Nixon, comprovada a tentativa de obstrução à justiça, isto no ano de 1974. Neste dia também, no ano de 75, fuga de 88 agentes da ex-PID, da prisão de Alcoentre. No ano de 90, a fábrica da Citroën em Mangualde produzia o último 2 cavalos e em 2006, a apresentação do projeto Porta 65 de habitação social. Já no ano de 2014, morria a mulher a quem foi diagnosticado o primeiro caso de ébola em Freetown, na Serra Leoa. E ainda, no ano de 2017, a UEFA anunciava que o vice-presidente Ángel María Vilar, preso em Espanha por suspeitas de corrupção, se demitia do cargo e da Comissão Executiva da organização. Alguns dos factos registados na história neste dia 27 de julho. Dentro de alguns instantes no ar também as ocorrências registadas no fim de semana. Agora a nova de Zé Amaro.

0: Clemente, aqui a trazemos o teu açúcar. Vão passando praticamente 24 minutos das 10 da manhã. Conferimos agora as ocorrências registadas no fim de semana.
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2: Bom dia, senhores ouvintes. Fala-vos o segundo sargento Rui Beijinho da Sala de Situação do Comando Territorial da Guarda Nacional Republicana Évora para vos informar acerca da atividade operacional desenvolvida nos dias 24, 25 e 26 de julho de 2026. Na área de responsabilidade deste comando ocorreram 12 acidentes de viação, sendo 8 com visões e 4 despistes, do qual soltaram 5 feridos leves. Registaram 7 incêndios, sendo um urbano, 5 de natureza agrícola e um incêndio de veículo, tendo ardido cerca de 2 hectares de pasto e um veículo, tendo resultado danos materiais. No âmbito da criminalidade, foram registradas 26 ocorrências, sendo 7 crimes contra as pessoas, 12 crimes contra o património, 5 crimes contra a Federação de Sociedade, 1 crime contra o Estado e 1 crime previsto de revelação avulsa. Foram efetuadas 4 detenções em flagrante delito, sendo 2 pelo crime de condução em estado de embriaguez, 1 pelo crime de condução sem proteção legal e 1 pelo crime de desobediência. Foi dado cumprimento ao mandato de detenção em condução e mandado por autoridade judiciária. No âmbito de controle nacional, registámos 132 infrações relativas à legislação rodoviária, 6 infrações relativas à legislação policial e 1 infração relativa à legislação ambiental. Mantemos as operações direcionadas à prevenção da floresta e ao controle do mato da madeira do pinheiro, do policiamento intensivo fecheiro, sensibilização da problemática dos afogamentos, incidência nos exames escolares, uma operação com incidência de sensibilização para a necessidade de adoção de comportamentos de autoproteção no seio escolar, uma operação com incidência na segurança de residências no período de verneio, verão seguro e campo seguro. Por hoje é tudo, eu salvo a situação do Comando Territorial de Évora, restante efetivos de unidades, desejo a todos vós um ótimo dia.
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0: Informação que nos chega diariamente da sala de situação do Comando Territorial de Évora da Guarda Nacional Republicana. E não esqueça que depois do meio-dia no ar vamos ter mais uma edição de discos pedidos por mensagem. Poderá enviar a sua para o Facebook da Voz de Reguengos ou então através do 961-734-481. 961-734-481. E já daqui a pouco no ar mais um Espaço Guita.
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0: Um minuto depois das 10:30 da manhã, hoje, segunda-feira, é dia de Espaço Guita.
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0: Sejam tão muito bem-vindos a mais um Espaço Guita aqui na Voz de Reguengos. Ao telefone já temos o Joaquim Caeiro. Muito bom dia.
12: Muito bom dia, João. Muito bom dia a todos os ouvintes. Muito bom dia.
0: Espero que seja tudo bem por aí e prontíssimo aqui para mais um espaço na nossa rádio.
12: É verdade, bora lá.
0: Vamos lá então. E hoje, tal como dizia aqui o genérico, hoje vamos mesmo falar sobre espiritualidade sóbria real. Ora bem, vamos à primeira questão. Hoje fala-se muito de espiritualidade. Como é que podemos distinguir uma espiritualidade que nos ajuda verdadeiramente a crescer de uma espiritualidade que apenas serve para fugir aos problemas da vida? Portanto, esta é uma questão que foi enviada por uma ouvinte de Évora, não é?
12: É, exatamente. Pela Marília. Antes de mais, quero começar por agradecer à Marília por ter enviado esta questão e a todos aqueles que estão a enviar questões. Esta é uma questão muito pertinente, porque ouvimos falar em espiritualidade e às vezes não percebemos muito bem o que é que está por trás deste conceito. É importante ter em conta que espiritualidade, a meu ver, na minha visão, ela está presente em toda a parte, em todos os movimentos que fazemos, em todos os pensamentos. Haja ego, não haja ego, haja mente, não haja mente. Portanto, para mim, a espiritualidade está sempre presente. Agora, quando nós falamos em verdadeira espiritualidade, ou quando, como pergunta à Marília, como podemos distinguir uma espiritualidade que ajuda verdadeiramente de outra que não faz tanto efeito, é porque percebemos logo que existe aqui, é como se houvesse duas vertentes, não é? Parece que há uma espiritualidade que é mais real, mais verdadeira, mais pura, e a outra espiritualidade que é mais baseada no ego. A verdadeira espiritualidade, e isto é preciso ter muito em conta, ela, a meu ver, volto a dizer, a minha visão, a minha experiência, não nos afasta da vida, portanto, não nos afasta da condição de humanos que somos. Nós somos emocionais, nós somos mentais, nós acredito que estamos cá para nos vivermos a nós próprios, a nossa identidade, aquilo que nós consideramos que é o nosso eu. Então, se uma prática espiritual, ou se uma espiritualidade, ou se uma filosofia nos leva a olhar para aquilo que nos incomoda, a assumir a responsabilidade pelas nossas escolhas, a melhorar os nossos relacionamentos dia após dia e a viver com mais consciência, então essa espiritualidade, a meu ver, é verdadeira, é real, portanto, porque nos está a obrigar, digamos, entre aspas, a encarar aquilo que é a nossa verdadeira essência aqui como humanos, porque é para isso que nós cá estamos, né? Para nos vivermos como humanos. Se ao contrário, se ao contrário a espiritualidade for usada para evitar conflitos, para negar as emoções que vamos sentindo, ou então usar muito este termo de culpar, entre aspas, as energias, né? Falas, as pessoas, às vezes quando não sabem muito do assunto, fala-se muito, isto é a culpa da energia, ou estou a sentir uma energia assim ou assim, então é energia, portanto aquilo que está fora de mim que me está a afetar, ou esperar que o universo resolva tudo aquilo que nós temos que resolver, então aí a espiritualidade não será tão real, digamos, tão verdadeira. E volto a dizer, esta questão da espiritualidade mais real e mais sóbria e mais verdadeira ou menos verdadeira é só apenas um indicativo para nós sabermos onde é que estamos, onde nos devemos alinhar. Porque, na verdade, seja ela em que condição for, é sempre espiritualidade. Eu costumo dizer que a espiritualidade não anestesia a dor e aquilo que temos que sentir. A espiritualidade ajuda-nos a fazer o caminho, ajuda-nos a atravessar essa dor, olhar para a dor, integrá-la com muita presença e a maturidade que vamos alcançando através da prática. Basicamente é isto.
0: Muito bem, portanto o nosso agradecimento a esta ouvinte por ter enviado esta questão e aliás convidamos sempre o nosso auditório, qualquer questão que queiram ouvir resposta aqui na rádio poderão enviar para nós, diretamente para o Joaquim ou então através dos contactos habituais da Voz de Reguengos. Joaquim, passamos à próxima questão. Como é que podemos perceber se uma prática espiritual está realmente a transformar a nossa vida ou se apenas nos faz sentir bem durante alguns momentos sem produzir mudanças reais?
12: Eu aqui tenho que recorrer a toda a minha experiência, já são 25 anos quase de experiência nesta matéria. E uma das coisas que me questionavam muito, especialmente quando tive os 5 anos no Monte da Fonte a facilitar retiros, era este tipo de questão, que é uma coisa é estarmos aqui nesta bolha, nesta prática, e o que é que vai acontecer depois de eu sair deste retiro? Eu vou voltar à normalidade? Será que isto me vai ajudar? E isto levou-me sempre para um trabalho muito ao nível da base, ao nível da raiz, porque aquilo que eu percebi e aquilo que eu percebo é que as práticas espirituais, que eu costumo dizer que as práticas são, na verdade, um entretenimento para o ego, nós fazemos as práticas, são boas, fazemos retiros, fazemos milhares de coisas por aí dentro desta área, mas no fundo a prática leva-nos a sentir algo de bom naquele momento. Quando nós percebemos, ou quando nós começamos a perceber que, afinal de contas, no dia-a-dia, na forma como tratamos os outros, na forma como acordamos, na forma como estamos só connosco próprios, as coisas não estão assim tão bem, então começamos a questionar, afinal de contas, esta prática serviu-me para quê? Se calhar serviu apenas para imprimir uma memória em mim, uma experiência, mais uma experiência. E então é aqui que nós conseguimos perceber se quando a prática está a ser mais, está a ser viável, digamos, se nos está a ajudar a levar as coisas a bom porto ou não, que é quando nós conseguimos transpor para a vida normal, digamos, diária, sem a bolha, sem estarmos reunidos com aquelas pessoas da mesma frequência, sem estarmos naquela prática só de olhos fechados. Quando nós conseguimos trazer para essa realidade, normal, digamos, a amorosidade, a paz e a tranquilidade. Porque é aí que acontece um verdadeiro teste. Não é durante a meditação, não é durante essa experiência, mas sim nesta intimidade com os nossos atos, as nossas ações, o nosso próprio diálogo interno. O bem-estar que nós temos na altura é muito agradável, mas não será definitivamente o indicador definitivo da transformação. Ou seja, o facto de eu ter vivido uma sensação muito extraordinária naquele retiro, naquela prática, isso não quer dizer que eu mude radicalmente a minha vida para sempre. Eu vou perceber se isso, o quanto isso afetou no meu processo de mudança quando eu voltar à minha vida normal, ao meu dia-a-dia, e consigo perceber se eu realmente consigo ser, ou consigo levar para a minha conversa, para as minhas palavras, para os meus gestos, para os meus olhares, a capacidade de reconhecer o que sou, quem sou, a amorosidade, toda a consciência da minha própria presença. Como podemos perceber se a prática está a realmente transformar a nossa vida? É exatamente por aí. Quando nós começamos a perceber que tudo aquilo que fazemos, ou tudo aquilo que sentimos diariamente com os nossos amigos, não só com aqueles, com as pessoas que estão connosco a fazer estas práticas, mas sim com aqueles que é a nossa família, que são aqueles que nada têm a ver com estas andanças, digamos, quando nós conseguimos perceber que estamos a ser autênticos, mais conscientes, mais inteiros, mais amorosos, então sim, a prática está a imprimir aí uma grande transformação. E pronto, na verdade é isto. A transformação não se poderá medir pelas vivências e práticas que nós vamos vivendo, né? Porque há muitas pessoas que pensam que colecionar retiros ou colecionar formações ou ler livros ou fazer práticas atrás de práticas vai levar à transformação que ela pretende. Mas, na verdade, a transformação acontece no dia-a-dia. Eu não estou a dizer com isto que não seja necessária das práticas, mas tudo conjugado e estarmos conscientes do papel que desempenhamos na forma como escolhemos essa prática e na forma como isso está alinhado com aquilo que nós precisamos no momento, faz toda a diferença para depois termos os resultados que pretendemos. Penso que eu respondi.
0: Muito bem, e por isso mesmo então passamos à próxima questão. É possível alguém parecer muito espiritual, conhecer muitos ensinamentos e ainda assim não viver esses valores no dia-a-dia? Quais são os sinais de uma espiritualidade autêntica?
12: É possível, sim, é possível, porque eu próprio, por experiência própria, eu tenho acompanhado e continuo a acompanhar pessoas, terapeutas profissionais que acompanham e que estão a trabalhar com outras pessoas, que passaram por experiências, por cursos, por formações, e atenção, eu não sou melhor do que ninguém, eu sou apenas um ser humano que está a crescer dentro de si mesmo e em si mesmo está apenas a partilhar aquilo que vai alcançando, portanto, sem aquela intenção ou aquela pretensão de ser mais ou ser, seja o que for, mas o que é certo é que quando muitas pessoas me procuram com esta questão de Joaquim, eu até sei, eu estou a falar de pessoas que estão a acompanhar outras, terapeutas, profissionais de saúde, psicólogos, que chegam ao pé de mim e me perguntam isto, como é que eu consigo dizer à pessoa o que ela deve fazer se eu ainda não consigo pôr isto em prática? Então, e essas pessoas têm consciência de quanto isso é necessário, não é? Em primeiro lugar. Portanto, é possível, e depois já existe outra vertente, outro grupo de pessoas, que pelo seu, digamos, despertar através do ego, que é muito, quando eu digo despertar através do ego, é muito aquele despertar de que, ok, eu já atingi aquele ponto, eu sou iluminado, portanto, agora já sei tudo, e então há um posicionamento num lugar especial. E depois vamos a ver, as pessoas não conseguem cumprir, digamos, com aquilo que manifestam. Como é que nós conseguimos perceber se isto é uma espiritualidade autêntica, se estes comportamentos correspondem a uma espiritualidade autêntica? É quando a pessoa, ou quando essas pessoas, na sua manifestação normal, diária, do dia-a-dia, elas conseguem ser humildes, amorosas, reconhecer os erros, que se consideram humanos, que estão aqui nesta aprendizagem, nesta evolução, igual aos outros, não é? É uma das palavras que eu costumo dizer muito, é nós estamos aqui de igual para igual, nós estamos a caminhar ao mesmo lado, nem mais à frente, nem mais atrás. E acho que isto faz toda a diferença, quando, se nós tomarmos consciência disso, deixamos de alimentar esta diferença. Agora, é possível alguém parecer muito espiritual e não viver isso na prática? Sim, é bem possível. Porque é muito mais fácil nós ignorarmos aquilo que temos que fazer. É muito mais difícil assumir responsabilidade sobre aquilo que temos que fazer para connosco próprios. E às vezes um despertar, chamado despertar espiritual, o ego, portanto, ele próprio posiciona-se muito naquela condição de poder e convence a si próprio que já não precisa de mais nada. Portanto, é por aí. Portanto, a espiritualidade autêntica, ela reconhece, sobretudo pela humildade, pela coerência. Nós observarmos a pessoa na sua vida no dia a dia e percebemos que ela é coerente, então ela está a praticar, a pôr em prática aquilo que defende. Agora, quem não é coerente, não, é? Não está. Não é? Portanto, não existe a espiritualidade autêntica.
13: Eu diria que esta é uma boa reflexão, infelizmente, para uma sociedade cada vez mais complicada que temos, não é?
12: É verdade, é verdade.
13: Joaquim, avançamos então para a próxima questão. Hoje existem muitos mestres, terapeutas e influenciadores espirituais. Como é que podemos desenvolver discernimento para distinguir quem transmite uma experiência genuína de quem apenas vende uma imagem de espiritualidade?
12: Esta também é uma questão muito pertinente. Aliás, é um dos temas que eu de vez em quando trago à conversa. Porque, e volto a dizer, não é porque eu seja melhor do que ninguém, não. Eu sou um mero ser humano que um dia decidiu olhar para si mesmo e ser fiel aos seus valores, aos seus princípios e percebeu que viver a vida é estar em mim. Portanto, foi isso que aconteceu aos meus 33 anos, quando eu me refiro ao meu despertar. Basicamente foi isso. Não foi algo assim, tive algumas experiências, uma experiência quase-morte, outras experiências muito emocionais, mas é preciso simplificar, porque eu acredito muito nesta simplificação do despertar. A verdade é que nesta era que nós estamos a viver e pela facilidade com que as formações se criam, não é? Há muitas pessoas a fazer formações, de meditação, a fazer formações de consciência, sei lá, de várias temáticas dentro desta matéria que depois não correspondem, digamos, à essência. À essência, portanto, isto não quer dizer que a outra pessoa esteja a ser falsa ou que a outra pessoa, portanto, que esteja a ser falsa ou que seja, não esteja genuína. Ela está a fazer aquilo que sabe. Mas quando nós estamos deste lado, como pacientes, como pessoas que procuram uma resposta para as suas questões, é importante encontrar uma sobriedade. E eu apelo muito a isso, não para puxar a brasa à minha sardinha, como se costuma dizer, mas sim porque as pessoas têm o direito e devem decidir de acordo com aquilo que sentem em relação à pessoa que estão a ouvir. Eu posso sentir uma ressonância muito mais alinhada com uma pessoa X, então eu vou trabalhar com aquela pessoa. Portanto, eu posso não querer saber, a voz do Joaquim irrita-me, ou o Joaquim não me diz nada, eu não tenho que trabalhar com o Joaquim, por exemplo. Portanto, isto é legítimo, isto tem que acontecer, nós temos que ser fiéis a estes princípios. Agora, temos que também perceber que temos que usar o discernimento, temos que usar a sobriedade para perceber o que é uma coisa mais teórica, o que é uma coisa mais copy-paste, né, porque há muito hoje em dia isso, e aquilo que é verdadeiramente o que precisamos para trazer para a nossa realidade. E que é muito fácil decorar livros, é muito fácil fazer citações de grandes mestres, é muito fácil de falar de grandes temas, mas depois, no dia-a-dia, como é que é? Como é que essa pessoa vive o dia-a-dia? Como é que essa, voltamos outra vez à questão da coerência, à questão atrás, como é que a pessoa vive o dia-a-dia? Será que ela pratica isso? Será que ela, quando sai das câmaras, ela continua a sorrir com aquele ar brilhante ou simplesmente deixa cair o rosto e fica triste? Como é que será que essa pessoa depois se defende de uma determinada causa? Ela vai pôr em prática isso que defende? Portanto, e mais do que isso, o verdadeiro, para mim, aquilo que eu acredito que é um verdadeiro facilitador, o verdadeiro mestre, falando em mestre, a palavra mestre, ele não cria dependência, ele não cria, não faz com que as pessoas andem atrás dele. Ele faz com que as pessoas sejam com ele, que é completamente diferente. E podíamos estar a dizer, seja o que, mas estás a usar isto também para que as pessoas fiquem dependentes ou ligadas. Não, a verdade é esta. E este é sempre o meu lema. Sempre tudo aquilo que eu tenho feito no meu trabalho é muito ajudar a pessoa a perceber como criar a sua autonomia. E sim, a partir daí nós podemos crescer lado a lado juntos, e por isso é que alguns projetos estão a nascer agora neste momento por causa disso. Então melhor ainda, porque precisamos dessa união, precisamos dessa ligação. Agora, alimentar, digamos, uma linha ou uma filosofia só porque sim, colocando outra pessoa num determinado patamar, não faz sentido. E é aqui que entra a questão do discernimento, só para terminar. Quando nós observamos o verdadeiro mestre, nós conseguimos observar, ou quando observamos ele na sua vida diária, e naquilo, nas suas práticas, com o grupo, com, portanto, a nível de retiros e a nível de experiências, em vez de o admirarmos, em vez de ficarmos cegos, ele vai me salvar, em vez de estarmos naquela frequência de que ele é um ser especial, então, se o observarmos, nós conseguimos perceber o quanto isso pode corresponder ou não à realidade que ele tenta transmitir. O discernimento vem daí. E por isso, muitas vezes, isto acontece como nos relacionamentos. Numa fase inicial, o relacionamento passa pela fase do encantamento, e nessa fase nós não conseguimos ver nada. Mesmo que as outras pessoas nos sejam dizer, ah, aquela pessoa está, é isto, aquilo, mas nós não conseguimos ver nada porque estamos encantados. Isto é o mesmo. Então temos que sair dessa fase da admiração para a observação e perceber. Esta pessoa está realmente a fazer aquilo que vende? Se está, então está certo. Deve ir por aí. Se corresponde, se é coerente, então está certo, deve ir por aí. Agora, se nada condiz com a realidade que ele vive, então eu tenho que procurar, se calhar, outra via. Tenho que, se calhar até um convite para não procurar nada e ficar apenas consigo mesmo. Basicamente é por aí.
13: Muito bem.
12: João.
13: Joaquim, última questão do espaço de hoje. Se a verdadeira espiritualidade nos aproxima da realidade, porque é que, por vezes, algumas pessoas usam a espiritualidade para evitar responsabilidades, emoções difíceis ou conversas importantes?
12: As pessoas evitam muito facilmente as suas emoções. Portanto, as pessoas evitam as suas dores. E nós somos guiados muito pelo prazer e pela dor, não é? Nós fazemos acontecer pela escolha, ou vamos pela parte do prazer, ou vamos pela parte da dor. E a maior parte das pessoas, para fugir à dor, escolhe a outra via. E a outra via, muitas vezes, poderá parecer mais fácil, e a espiritualidade tem servido, e se calhar continuará a servir, para tapar, para ser um véu, digamos, para estas questões. Temos muita dificuldade em assumir responsabilidade sobre aquilo que sentimos, sobre aquilo que somos. E já dei, ao longo destes anos, já dei por mim a observar pessoas que, eu se calhar em algum momento também já o fiz, não sei, mas pelo menos desde os meus 33 anos, considero muito sóbrio, muito consciente, ou até posso estar completamente errado ou louco, mas aquilo que eu tenho observado é que muitas vezes, fazendo também a ligação à questão anterior, muitas vezes escondemos-nos atrás daquilo que supostamente chamamos de espiritual ou energia. É muito confortável andarmos à volta, ou escondermos atrás dos conceitos espirituais, já porque é assim que o mestre quer, é assim que o guia quer, ou o anjo quer, ou isto. Portanto, aquilo que nós criamos como nosso mentor ou como nossa filosofia, é assim que isto me diz para eu fazer, então eu tenho que fazer assim. Mas isto é, no fundo, são mecanismos de defesa que o ego encontra para não reconhecer a responsabilidade que tem sobre as suas dores. Eu conheço pessoas que usam a meditação, por exemplo, como desculpa para não conversar com outros. Usam práticas como desculpa para não se relacionar com outros. E isto, na verdade, não poderia considerar uma espiritualidade sóbria real. Porquê? Porque, para mim, nós estamos aqui como humanos, nós estamos aqui a viver-nos. Então, uma espiritualidade, se nos basearmos numa espiritualidade que nos afasta do contacto com o outro, por mais que às vezes não nos identifiquemos, nós não somos obrigados a viver com situações, mas se temos situações em que nós precisamos de resolver, de integrar, e para isso precisamos de nos relacionar, fugir delas não é a melhor opção. E é mais fácil fazer isto porquê? Escondermos uma espiritualidade assim desta forma porquê? Porque a dor custa, não é? E nós não fomos, aliás, nós fomos ensinados ou impingiram-nos muito esta ideia de que chorar é ser fraco, mostrar as emoções é ficar à mercê do poder dos outros, e tudo isto inconscientemente ficou de tal forma gravado que criámos a ideia de que não, nós temos que criar uma capa, nós temos que fortalecer-nos, mesmo que isso seja tudo mentira. E é por isso que as pessoas se escondem, por isso é que as pessoas às vezes preferem ir para uma espiritualidade ou para uma prática ou viver uma experiência que lhes prometa imediatamente a solução das suas situações, quando na verdade, creio, não vão criar mais situações para resolver. Mas quando na verdade aquilo que se calhar as pessoas precisavam, aquilo que nós precisamos, é se calhar parar, se calhar silenciar, se calhar assumir um erro, E ainda há pouco, agora uma partilha muito pessoal, ainda há pouco eu respondi, eu fiz uma resposta, portanto estava a falar, e fiz uma resposta a alguém que eu amo, que está na minha vida há muito tempo, e essa resposta que eu dei, o tom não estava adequado àquilo que eu, para mim, considero o tom amoroso e justo. E eu rapidamente eu retifiquei e pedi logo desculpa, porque às vezes ou porque estamos a fazer muitas coisas ao mesmo tempo, e isto pode acontecer. E quando não tivermos a capacidade de nos enquadrarmos nesta condição de humanos, dificilmente nós vamos ter a capacidade de viver a espiritualidade exatamente como ela é, como ela deve ser vivida, a nível de sobriedade e a nível de realidade. Não sei se nos via da resposta da pergunta, João.
13: Não, penso que não, penso que não. E penso que foi um espaço fantástico. Acho que as questões foram, de facto, muito bem respondidas. Vamos esperar que tudo isto sirva de reflexão para que os nossos ouvintes possam, como eu costumo dizer, iniciar bem esta semana. E vamos só terminar dizendo que a espiritualidade não é fugir da condição humana, é vivê-la de forma tão consciente que cada desafio se transforma numa oportunidade para crescer. Joaquim, vamos fazer uma pausa nos nossos espaços em direto. Vamos colocar em reposição aqui alguns espaços à segunda-feira e vamos regressar em direto muito, muito em breve, não é?
12: Exatamente. E é sempre bom recordar. Estes temas são sempre... É sempre bom ouvir mais do que uma vez. Por isso, convido-vos a manterem-se ligados. Se me permite só um minutinho, João?
13: Sim.
12: Para esta semana, eu sugeria, dentro desta temática, que fizessem esta pergunta... que usasse esta pergunta como lema, como chave. Hoje, em que momento fui verdadeiramente consciente de mim? Se nós fizermos esta pergunta todos os dias, de manhã e ao final do dia, nós vamos conseguir perceber o quanto estivemos alinhados com essa tal espiritualidade mais sóbria e mais real. Muito obrigado, João. Muito obrigado a todos os ouvintes, à Rádio Voz e pronto.
13: Fica esse desafio neste arranque de semana aos nossos ouvintes. Joaquim, obrigado então e um abraço. Boa semana.
12: Um grande abraço, João. Obrigado.
13: Obrigado, semana. Bom dia. Obrigado. 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
13: Estamos a terminar esta edição das Manhãs da Voz de Reguengos para darmos lugar aos discos pedidos já a seguir. Fique por aí, até já.
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13: 7 minutos depois das 11, uma vez mais, bom dia.
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30: Já andamos na luta, sou Freda. Vamos mesmo a passar aqui por cima da linha do comboio. Cuidado.
31: Está difícil, João.
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2: Já cá estou então para a edição da manhã dos discos pedidos, que fica no ar até perto do meio-dia. Já sabe que o número a ligar é o habitual, 266-502-766. 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
2: Instituto Ótico de Reguengos, o seu ótico de família, continua a ser a frase que terá que dizer para participar nestas emissões da manhã dos discos pedidos. E já cá temos o nosso ouvinte Francisco a ligar de Aldeias de Montoito. Muito bom dia.
6: Olá, sou João Ferreira, bom dia.
2: Como é que está? Tudo bem?
6: Tudo bem, com muito calor.
2: É verdade, semana quente que se avizinha, não é?
6: Pois bem, não vou subir mais as temperaturas.
2: É verdade, parece que sim. Vamos então à nossa habitual frase.
6: Instituto Ótico de Reguengos, do seu ótico de família.
2: Vamos ouvir a Rosinha hoje com que tema?
6: Na Enguia do Meu Amor, é um tema muito bonito.
2: Muito bem, vamos ligar então esse tema.
6: Vamos ligar ao amigo José Manuel Paga de Aldeias de Montoito e pelo menino Luizinho Faustino também de Aldeias de Montoito, para o Zé Rainho de Montoito, para a Ana Margarida e para a sua irmã Claudinha, para o Joaquim Burrical, para o amigo Zezinho da Horta e para a dona Conceição Aires e seu marido António Aires, para o amigo Francisco Cabral, para o Carpinteiro Manuel Guerreiro, para o Tapas e Petiscos da Sociedade de Aldeias Montoito com a gerência da Nina Rosalina, para Alexandre Ordone e para as suas colegas maravilhosas, para o menino Nuninho Coelho e para a menina Marisa, agora para a menina Anabela Macieira e para o doutor Nelson Macieira, para a menina Soraya Frederica e para a menina Mónica, para o amigo Sérgio Mónica e para a prima Jocelina, para o amigo João Rosa de Aldeias Montoito e sua esposa Carla Canelas, para o grupo da Morgada e para a menina Paulinha Caeiro, para as meninas Eduardo Montoito e para a Maria José de Arguengos e seu gatinho bonitinho Gabriel. Está tudo.
2: Muito bem, está dedicado. Resta-me então desejar-lhe uma ótima semana.
6: Igualmente para si, Sr. Ferreira, e até amanhã.
2: Até amanhã, bom dia. Vamos então ouvir a Rosinha, que abre assim uma vez mais a nossa edição dos discos pedidos.

0: depois de ouvirmos a Rosinha, que abriu esta edição de Discos Pedidos, vamos de Aldeias de Montoito até Vendinha conversar com a nossa ouvinte Rosarinho. Muito bom dia.
1: Bom dia, João.
0: Como é que está, Rosarinho? Tudo bem?
1: Tudo bem, obrigada.
0: Espero que tenha passado bem o fim de semana.
1: Graças a Deus.
0: Pronto, ainda bem. Por isso está pronta para mais uma semaninha, não é?
1: Mais uma semana aqui, bem.
0: Sim, senhora.
1: Então, devagarinho e tal, mas vamos andando.
0: Claro, com muita tranquilidade, não é? Pois. Então, vamos lá saber qual é a frase?
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0: Muito bem, quem vamos ouvir?
1: É o Fábio Lagarto, como é que é?
0: Dama Bandida.
1: Dama Bandida, eu achava que não era esse o nome, mas pronto.
0: Pois, só se é outra canção, pode ser outra.
1: É capaz de ser outra.
0: Mas esta é uma das mais recentes.
1: Sim, está bem. Mas agora também não me estou a lembrar, por isso... Bem, pois. Em primeiro lugar é para o Francisco, que deixou a porta aberta.
0: Sim.
1: Para a Maria de Reguengos, com um beijinho grande. Para a Fátima Henriques, para a Conceição Aires, para o Feliciano, para o Toy, para o Becas, para a Mariana, para a Cambaio.
0: Manuela. Queria dizer Manuela, não é?
1: Queria dizer Manuela.
0: Sim.
1: Para a Nerdita. Para o meu filhote, deve estar a entrar de férias, hoje ou amanhã. E para o meu marido, e para quem mais gostar do vídeo, agora também não me estou a lembrar, mas já não tenho aqui a
0: chamada cábula, não é? Pois.
1: Já não tenho aqui a cábula.
0: Fica para amanhã essa cábula.
1: Exatamente.
0: Ora bem.
1: Está bom. Está.
0: Muito bem. Pronto,
1: e fica... também assim, olha.
0: Muito obrigado.
1: Você gosta também, não sei se gosta.
0: Gosto, sim, senhor, gosto. Gosto, por acaso.
1: Mas
0: gosto.
1: Mas tem que não gostar, como faz batatinhas, se fica bem.
0: Que maravilha. Muito bem. Pronto, Rosarinha, então vamos ouvir o Fábio Lagarto. Olha, espero que possa ter uma boa segunda-feira.
1: Obrigada, João, igualmente. Uma boa semana de trabalho.
0: Muito obrigado, até amanhã.
1: Amanhã.
0: Bom dia. Beijinho, bom dia. Nós ouvindo Rosarinha ligar então de Vendinha, antes de ouvirmos o tema da Rosarinha, deixem-me passar-vos aqui, passar neste caso, para esta nossa ouvinte que hoje assinala mais um aniversário. Temos de parabéns a nossa ouvinte Maria Custódia. Maria Custódia Azogado, em Monte do Trigo, completa hoje 53 anos. Muitos parabéns, Maria Custódia, e um dia feliz. E vamos ouvir os parabéns ainda antes do tema da Rosarinha.

0: E se escutamos esse tema do Fábio Lagarto, uma das mais recentes canções, essa Dama Bandida. 20 minutos depois das 11, vamos seguir em frente agora com a participação do Jacinto Bibe. Muito bom dia.
1: Ora, bom dia, amigo João.
0: Então, como é que está o Jacinto? Bem disposto?
1: Estou sempre bem, graças a Deus. Eu, meu amigo João, como é que está hoje?
0: Eu, felizmente, estou bem. O Jacinto é que tem o rádio um pouquinho alto. Se puder, fuja dele. Ou então baixe.
1: E está longe.
0: Então está mesmo alto.
1: É verdade, é para eles ouvir a todos.
0: Sim, senhor. Portanto, está de regresso, não é?
1: Sim, eu estou de regresso.
0: Está de regresso, sim, senhor. Ainda para mais um dia em que alguém completa mais o aniversário, já sei.
1: Sim, a minha bisneta faz 2 anitos hoje.
0: Como é que ela se chama?
1: Bruna.
0: A Bruna. Parabéns à Bruna e um dia feliz. É o que desejamos.
1: Obrigadinho, João.
0: Olha, vamos só à frase, antes aqui de sabermos qual é a música.
1: Instituto Ótico de Traguense, seu Ótico de Família.
0: E, portanto, vamos ouvir Pandicaricas, não é?
1: Sim, é o Pandicaricas.
0: Com os parabéns.
1: É isso mesmo, João.
0: Para dedicar, portanto, à netinha, não é?
1: Sim, hoje é só para ela.
0: Hoje só mesmo para ela?
1: Hoje é só mesmo para ela.
0: Muito bem. Pronto, fica então dedicado. E eu espero então que possa ter por aí um ótimo dia, está bem?
1: Obrigadinho, João. Igualmente.
0: Um abraço para si.
1: Um abraço, até amanhã. Obrigado.
0: Até amanhã. Obrigado, bom dia. O nosso ouvinte Jacinto Bibe a pedir então Pandicaricas com os parabéns. 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

0: Panda e os Caricas com Parabéns. 25 minutos depois das 11 da manhã, estamos em plena edição de Discos Pedidos e seguimos agora ao encontro da nossa ouvinte Idalina. Muito bom dia.
1: Bom dia, João.
0: Olá, Idalina. Há quanto tempo não ouvíamos?
1: É verdade.
0: Como é que isso vai andando?
1: Está tudo bem, a trabalhar.
0: Pronto, muito bem. E com saúde, não é?
1: É isso.
0: Isso é que importa. Então, ainda se lembra da frase?
1: Vamos ver. Instituto Óptico de Arguengos Monsaraz, o seu óptico de família.
0: Ora, muito bem, sim senhor. Isto quem é profissional nunca esquece, não é?
1: Pois.
0: Ora bem, temos mais alguém a fazer anos, não é? Por aí.
1: Sim, é a minha filha Lucinda de Fátima.
0: Sim.
1: Oliver. Ela não gosta muito do nome, mas pronto.
0: Pronto, olha, às vezes...
1: Completa mais uma primavera hoje.
0: Às vezes temos nomes nos nomes que não gostamos, não é?
1: Sim, sim.
0: Acontece. Então parabéns também ao Lucinda e um dia feliz, é o que eu desejo.
1: Obrigada, João, obrigada.
0: Portanto, vamos ouvir Emanuel, parabéns para ti, meu amor, pode ser?
1: Ah, pode ser, sim.
0: Pronto.
1: Está bem, João.
0: Hoje é só mesmo para ela?
1: Hoje é só mesmo para ela, sim.
0: Pronto, então fica dedicado. Desejo um bom dia de trabalho.
1: Obrigada, João. Um beijinho.
0: Um beijinho também. Até breve. Obrigado. Tchau, tchau. O Emanuel é o próximo a tocar por cá nesta edição de Discos Pedidos.

0: E assim escutamos o Emanuel, parabéns para ti, meu amor. Vamos em frente com mais uma participação na edição da manhã de Discos Pedidos. Agora conversamos com a Marília. Muito bom dia.
1: Bom dia, João Ferreira, e bom dia a todos os ouvintes.
0: Como é que está a Marília? Bem disposta ou não?
1: Sim, estou bem disposta, graças a Deus.
0: Passou bem o fim de semana, não é?
1: Sim,
0: já sei.
1: Hoje então é um dia mais feliz.
0: Pois, porque também há aniversário, não é?
1: Ah, sim, senhora, e há bolo.
0: Hoje há muitos bolos por aí.
1: Por aí, é verdade.
0: Pois.
1: Hoje há cobequinhas cá por dia, filha.
0: Olhe,
1: se
0: estiver a ouvir.
1: Olha, se ele não andará aqui por gangos.
0: Se calhar.
1: Se calhar até anda por aqui.
0: É provável. Pois é, então, quem, portanto, vamos já à frase primeiro.
1: É, Instituto Óptico de Orgengos, o seu óptico de família.
0: Exatamente, isso mesmo.
1: Na cidade de Orgengos de Monsaraz.
0: Portanto, temos aqui a neta da Marília, Madalena, a completar mais um aniversário também, não é?
1: Sim, sim.
0: Parabéns à Madalena.
1: Obrigada, faz 8 aninhos.
0: 8 aninhos, que bonita idade, não é?
1: É verdade.
0: E, portanto, hoje é só mesmo para ela a música?
1: É, vai ser para ela, para os meus 2 netinhos também, um grande beijinho para eles, mas principalmente à minha Madaleninha, que faz hoje 8 aninhas. Um beijinho, que seja muito feliz na companhia dos pais, dos avós, que somos nós, e de toda a família. Eu vou também dedicar a Lucinda com um grande beijinho, à Maria Custódia e ao netinho do... Como é que ele se chama?
0: Do Jacinto Pibe, não é?
1: Do Jacinto Pibe, eu não sei se
0: é neta,
1: sabe.
0: É neta também.
1: Ah, neta, é neta.
0: Sim, sim.
1: Pronto, para todos, que sejam felizes, que tenham saúde, que é o principal.
0: Ora, aí está, nem mais.
1: E a todos os ouvintes que gostarem de ouvir.
0: Muito bem, fica então dedicado.
1: Sabe que a gente nestes dias parece que estamos mais comovidas.
0: É normal, não é?
1: É verdade, não sei.
0: Quando falamos dos nossos, não é? Ficamos sempre assim um bocadinho.
1: Pois. E é um dia tão bonito. Ter-se um filho é a coisa mais bonita, João.
0: Sem dúvida.
1: Ser mãe é amor e...
0: Já dizia a música, eu sei o que é que quer dizer, não é? Já dizia a música da Diana Gil.
1: Ser mãe é carinho e amor.
0: E amor, exatamente, é isso.
1: E é verdade.
0: Sim, senhora, muito bem.
1: Um beijinho também para si, João.
0: Muito obrigado, um beijinho Marília e uma boa semana.
1: Obrigada.
0: Obrigado, bom dia. Ora bem, recordamos o patrocínio, depois Tony Carreira e Sara. 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

0: E assim recordamos a voz de Sara, juntamente com Tony Carreira. Hoje menina, amanhã uma mulher. Vamos avançando com mais uma participação. Muito bom dia.
1: Olá, Sr. João, muito bom dia.
0: Cá temos o Feliciano, não é verdade?
1: Cá está o homem outra vez de volta, Sr. João.
0: É verdade, e prontíssimo para mais uma semana.
1: Prontinho para mais uma semana grande, uma semana de 6 dias, Sr. João.
0: De 6 dias, exatamente. Porque a folga é sempre ao domingo, não é?
1: É sempre ao domingo, Sr. João.
0: Pois é, sim, senhor.
1: E é porque, por favor, vontade do patrão até ao domingo a gente vinha, Sr. João.
0: Pois acredito, acredito. Ora bem.
1: Acredito que é certeza, Sr. João.
0: Pois. Não estou mesmo a duvidar. Ora bem, então vamos à frase.
1: Ora, Instituto Oito de Regentes, Ódio de Família.
0: Quem vamos ouvir?
1: Ora, Lucas e Mateus, te amo. Como é que é? Te amo.
0: Te amando em segredo.
1: Exatamente. É isso mesmo.
0: Vamos, portanto, dedicar, não é?
1: Vamos dedicar aqui para o pessoal aqui das Fazeiras, vai para a Felícia, para a Tunica, para o Manuel Abílio, para o Eduardo, o António Veríssimo, o António Calado, o Toy, o Bruno, o Fábio, o André, o Luís Maximino, Joaquim Elias, o António Rosado, Beca, o Agostinho, para a Dona Conceição, Dona Flávia, Dona Tina, Dona Alexandra, para as senhoras da Azaruja, para a Dona Rosarinho, para o António da Cotovia e para o António Pires, e está tudo, Sr. João. E para o Sr. João ir para a rádio, com um abraço e até amanhã, se vocês quiserem.
0: Muito bem, um abraço
1: cuide-se,
0: para o...
1: Cuide-se do calor, Sr. João.
0: Diga.
1: E cuide-se do calor.
0: Ah, cuide-se do calor. Muito bem, vou fazer por isso.
1: Liga eu o AC, que o meu está avariado, Sr. João.
0: O seu está avariado, não é? Se calhar ainda continua com a viatura descapotável também.
1: Oh, tal e qual, Sr. João.
0: Pois, a sua já tem ar-condicionado.
1: É do vento quando mexe.
0: Quando mexe, quando não há vento é um problema, não é?
1: É verdade, Sr. João.
0: Enfim, isto há trabalhos complicados. Mas a vida é assim, não é? A vida é assim. Olha, nós daqui transmitimos-lhe aí muita energia e força, está bem?
1: Obrigado, Sr. João. Olha, mando para cá uma cervinha fresquinha, Sr. João.
0: E olha. Até poderia ir, se houvesse por aqui.
1: Aqui para o telefone, aqui para o correio, isso é bem rápido, Sr. João.
0: Sim, senhor. Então, bom trabalho e um abraço.
1: Um abraço, até amanhã e obrigado.
0: Obrigado eu, até amanhã, bom dia. Vamos então ouvir Lucas e Mateus, recordamos esta canção Te Amando em Segredo.

0: E assim escutamos a música trazida por Lucas e Mateus, este Te Amando em Segredo. E vamos avançando com mais uma chamada. Agora conversamos com a Alexandra. Muito bom dia.
1: Bom dia, João. Como é que estava o João por aí?
0: Por aqui está tudo bem. E com a Alexandra, bem disposta?
1: Ah, sempre bem disposta, João. Cada vez mais bem disposta.
0: Pronto, isso é que importa. É a boa disposição para ajudar, para ajudar no dia de trabalho, não é?
1: Foi, mais um dia de trabalho tem que ser.
0: Tem que ser, sim, senhor.
1: Mais uma semaninha.
0: É verdade, e com mais calor, não é?
1: E mais calor, João. Não basta mais uma semana, senão o calor.
0: Pois.
1: E ainda é pior.
0: Mas pronto, olha, faz parte desta altura do ano, não é?
1: Sim, temos que aguentar, se formos capaz.
0: Tem que ser.
1: Foi.
0: Ora, então vamos à frase.
1: Sim, sim. O Instituto de Organos e Ótica de Família.
0: Quem vamos ouvir?
1: Hoje é uma da Shakira, o Mundial.
0: Dai, dai.
1: Dai, dai. Ai, ai.
0: Vamos dedicar a música?
1: Sim, sim. Vai para as minhas colegas todas de trabalho. Algumas devem estar na escuta. Vai para o Luciano, para a Flávia Lucas, para a Conceição Ares, para o Sr. Agostinho. Para toda a gente que esteja na escuta. Pronto. Não estou a nomear muitos nomes, é para toda a gente mesmo.
0: Muito bem. Fica então dedicado. Alexandra, espero que possa ter um bom dia de trabalho. Boa semana é o que eu desejo.
1: Obrigado, igualmente também para o João.
0: Muito obrigado, até amanhã.
1: Até amanhã.
0: Bom dia. Ainda há tempo para mais uma participação.
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0: O tema oficial do Mundial 2026 com Shakira e Burna Boy. Ouvimos este Dai Dai. E vamos para a última participação. Vamos conversar agora com a nossa ouvinte Conceição Aires. Muito bom dia.
1: Olá, bom dia.
0: Bom dia, Conceição. Como é que está?
1: Ora, acabamos andando.
0: Bem disposta, não é?
1: Sim, graças a Deus, até à data.
0: Pronto, muito bem. Queremos é boa disposição e saúde
1: pois,
0: também.
1: Foi. 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
0: Quem vem pedir, Conceição?
1: Ai, como é que é o nome? Miguel...
0: Daniel Ferreira?
1: Daniel Ferreira, sim.
0: Sim.
1: Fui ao Baile das Velhas.
0: Fui ao Baile das Velhas, exatamente.
1: Fui ao Baile das Velhas, é verdade.
0: Muito bem.
1: Em primeiro lugar, vai já aí um beijinho para a Maria Custódia, de
0: sim.
1: Parabéns.
0: Uhum.
1: Vai para a filha do...
0: E... Filha, não temos ninguém, só temos neta.
1: Ah, é a neta do Chico Bib, né?
0: Do Jacinto Bib, sim. É a Bruna.
1: Sim, também para ela, um beijinho grande.
0: Sim.
1: E para a neta da Marília.
0: Muito
1: tudo
0: bem.
1: Bom, é o que a gente deseja. E para todos os restos dos nossos ouvintes. E obrigado Alexandra, de me deixares a porta aberta.
0: Pois, dá sempre jeito, não é?
1: Sempre. É verdade.
0: Muito bem.
1: Pronto, João, até amanhã se Deus quiser e tudo bom para todos aqui eu desejo.
0: Muito obrigado, uma ótima semana, Conceição.
1: Igualmente para o João e para todos os nossos ouvintes.
0: Muito obrigado, até amanhã. Bom dia, um beijinho, bom dia. Ficamos por aqui quanto à sua participação, mas lembramos que depois do meio-dia temos por cá no ar o espaço de mensagens. Já enviou a sua? Ainda não? Então está a tempo de o fazer. 961-734-481. 961-734-481. Lembramos que pode enviar também a sua participação para o Facebook da Voz de Arguengos. E agora...
2: Só por curiosidade.
0: Ora aí está. Fui ao Baile das Velhas com Daniel Ferreira para animar aqui um pouquinho também a sua manhã.

0: Fui ao Baile das Velhas, Daniel Ferreira, a encerrar então esta edição da manhã dos Discos Pedidos na voz de Reguengos. 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
0: Os Discos Pedidos por Telefone regressam às 2 na linha direta. A seguir temos mensagens por passar. E não esqueça que, dentro de alguns instantes também no ar, vamos ter informação regional num simultâneo Rádio Voz de Reguengos, Rádio Castrense. Mantenha-se ligado. Até já.
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0: Bom dia. A Câmara de Almodóvar reforça a recuperação de caminhos vicinais. A parceria com juntas de freguesia, a Câmara Municipal de Almodóvar continua a reforçar a cooperação com juntas de freguesia na recuperação e manutenção dos caminhos vicinais, uma intervenção que o Presidente da Autarquia, José Teodoro Freitas, considera essencial para melhorar a mobilidade e combater o despovoamento das zonas rurais. Segundo o Autarca, o município tem investido na aquisição de equipamentos específicos para estes trabalhos, lembrando que encontrou uma rede de caminhos rurais em estado crítico. Segundo o Presidente, havia caminhos onde reside almodovarenses e que praticamente não conseguiam andar diariamente nas suas atividades. O que estávamos a fazer era retirar pessoas do mundo rural.
1: Está sempre alinhada com as juntas e as juntas com a Câmara. É quase que um casamento que existe, que tem que haver naturalmente algumas discussões, mas no fim a finalidade sempre é o benefício do bem público e o benefício daquilo que são os nossos almodovarenses, sejam eles de onde forem. A Câmara Municipal tem alguns equipamentos e até tem adquirido alguns equipamentos exclusivamente para a questão dos caminhos vicinais. O que apanhámos vindo do antecedente era uma situação caótica em que havia caminhos onde residem almodovarenses e que praticamente não conseguiam andar diariamente nas suas atividades. O que estávamos a retirar pessoas do mundo rural. Retirar pessoas do mundo rural é péssimo e é nós naturalmente tornarmos aqui um deserto à volta daquilo que são as aldeias, as sedes da aldeia e a vila. Nesse sentido, nós estamos a fazer o melhor que sabemos e o melhor que podemos. Naturalmente já fomos a várias freguesias, vamos agora para uma outra freguesia. Não vamos fazer todos os caminhos de todas as freguesias, até porque é muito, e naturalmente que as freguesias também têm um empenho nesse sentido, que é apoiarem. Nós colocamos a máquina e o operador, e naturalmente a freguesia tem que apoiar naquilo que são os consumíveis, que é o tuvenã e outros materiais que sejam necessários para essas vias. No fim, o que nós pretendemos é fazer um serviço público de qualidade aos almodovarenses.
0: Declarações de José Tadeu Freitas. O município de Odemira vai promover um conjunto de sessões públicas de apresentação da proposta de revisão do Plano Diretor Municipal, numa iniciativa que antecede o período oficial da discussão pública, agendado entre 30 de julho e 23 de outubro. O objetivo destas sessões é dar a conhecer as principais alterações previstas no documento, esclarecer dúvidas da população e incentivar a participação dos municípios na definição do futuro ordenamento do território do concelho. A apresentação geral da proposta realiza-se no dia 27 de julho, a partir das 6 da tarde, no Cineteatro Camacho Costa, em Odemira. Ou seja, hoje, a partir das 6 da tarde, no Cineteatro Camacho Costa, em Odemira. Estão igualmente previstas sessões específicas por freguesia, fora a de hoje. A partir de amanhã, dia 28, na Sala do Clube de Boa Vista, no Boa Vista dos Pinheiros, e na Sociedade Recreativa de São Luís. Dia 3 de agosto, na Casa do Povo de Relíquias e na Escola Básica Aviador Brito Pais, em Colos, dia 4 no Centro Social de Bicos e Centro Cultural, Recreativo e Desportivo de Fornadas Velhas, em Val de Santiago. O período de discussão pública da revisão do Plano Diretor Municipal irá decorrer entre 30 de julho e 23 de outubro, permitindo a todos os cidadãos consultar a proposta e apresentar sugestões ou observações. O município de Odemira convida a população a participar nas sessões de apresentação e a contribuir ativamente para a definição das orientações que irão marcar o desenvolvimento e a gestão do território nos próximos anos. Mais informações sobre a revisão do Plano Diretor Municipal podem ser consultadas também no portal do município de Odemira. Já Vidigueira adjudicou um investimento de cerca de 75 mil euros destinado ao fornecimento, instalação, configuração e ensaio de uma rede de sistemas de videovigilância e segurança eletrónica em diversos edifícios do concelho. A intervenção insere-se na estratégia municipal de reforço da segurança pública no âmbito da proteção civil e resulta de um diagnóstico que identificou as principais necessidades do território ao nível da proteção de pessoas e bens. De acordo com a autarquia, o objetivo passa por prevenir e dissuadir a prática de atos de vandalismo, furtos e intrusões, dotando os serviços municipais de meios tecnológicos que permitam uma maior capacidade de detecção e resposta a eventuais incidentes. Com este investimento, o município pretende reforçar a proteção do património público e contribuir para um ambiente mais seguro e protegido para os municípios, trabalhadores e utilizadores das instalações municipais. A monitorização do sistema ficará a cargo de uma empresa de segurança privada, devidamente credenciada e detentora dos respectivos alvarás legais. Segundo a Câmara Municipal, o tratamento das imagens será realizado exclusivamente para fins de segurança e proteção pública, em conformidade com a legislação em vigor. o novo doutoramento em Ciências do Desporto do Instituto Politécnico de Beja, o primeiro programa doutoral da história desta instituição, registrou uma forte adesão na sua estreia, com 71 candidaturas para as 20 vagas disponíveis, permitindo o preenchimento integral das vagas ainda na primeira fase de candidaturas. O curso é desenvolvido em consórcio entre o IP Beja e os Institutos Politécnicos de Castelo Branco, Coimbra, Guarda, Santarém e Viana do Castelo, representando um marco importante no reforço da investigação científica e da formação avançada no ensino superior politécnico português. Para o IP Beja, este resultado confirma o interesse da comunidade académica e profissional por uma oferta doutoral na área das ciências do desporto e reforça a estratégia da instituição na promoção da investigação aplicada e da transferência de conhecimento para a sociedade. Este programa contempla áreas como o exercício físico e a saúde, o rendimento esportivo, o comportamento humano, a inovação tecnológica aplicada ao desporto e a promoção de estilos de vida ativos e saudáveis. As matrículas dos candidatos colocados à primeira fase correram entre os dias 27 e 30 de julho, exclusivamente em formato online, através da plataforma de candidaturas do IP Beja. O doutoramento beneficia ainda do enquadramento científico SPRINT, Sport Physical Activity and Health Research and Innovation Center, uma unidade de investigação que reúne investigadores e instituições de ensino superior de todo o país, proporcionando aos futuros doutorados acesso a projetos de investigação, redes de colaboração científica e infraestruturas especializadas. Segundo o IP Beja, este resultado, aliado à recente acreditação máxima sem condições, atribuída pela Agência de Avaliação e Acreditação do Ensino Superior, constitui um importante reconhecimento da qualidade da oferta formativa das instituições parceiras e reforça o posicionamento da instituição enquanto um polo de excelência académica e científica. A cidade de Beja vai voltar a integrar o percurso da Volta a Portugal em Bicicleta 2026, acolhendo a partida da terceira etapa da competição, marcada para o próximo dia 8 de agosto. A ligação entre Beja e Elvas terá cerca de 180 quilómetros e representa o regresso da Grandíssima ao sul do país. O presidente da Câmara Municipal de Beja, Nuno Palma Ferro, considera que a passagem da prova pelo concelho constitui uma oportunidade para promover o território e reforçar a projeção do Baixo Alentejo. Segundo o presidente, a Volta a Portugal é por excelência uma prova popular, é uma prova do povo e é uma prova que há anos não vinha ao sul do país. Fomos contactados no sentido de proporcionar essa realidade de a Volta a Portugal voltar a passar no Alentejo com uma etapa a sair de Beja.
2: Sim, a volta a Portugal é por excelência uma prova popular. É uma prova do povo e é uma prova que há alguns anos não vinha ao sul do país. E fomos contactados no sentido de proporcionarmos essa realidade da Volta a Portugal voltar a passar no Alentejo como etapa a sair de Beja e agarrámos essa oportunidade. E para além de Beja, também vai passar nos concelhos da Cuba, em Vila de Frades e na Vidigueira. E por isso é uma mais-valia para o Baixo Alentejo, é uma mais-valia para a região e é uma forma também de Beja se mostrar ao mundo e ao país especialmente, o que nos deixa enormemente agradados. E portanto é uma prova que traz uma mais-valia ao Baixo Alentejo e também a Beja, obviamente por consequência.
0: Declarações de Nuno Palma Ferro para o Autarca. A presença da principal prova do ciclismo nacional representa uma importante montra para a promoção turística e económica do concelho e também da região. Mértola volta a ser palco da aventura entre os dias 14 e 16 de agosto, com mais uma edição do Mértola Radical 2026, uma iniciativa promovida pela Câmara Municipal de Mértola, que promete proporcionar um fim de semana repleto de atividades radicais e desportivas distribuídas entre a Mina de São Domingos e a Ponte do Guadiana. O evento desafia os residentes e visitantes a viverem experiências únicas, desde o bungee jump sobre o Guadiana até à prática de foil, motos TT elétricas, one wheel e uma área interativa de realidade virtual, reforçando a aposta do município na promoção do turismo de natureza e de aventura. O programa tem início na noite de 14 de agosto, com uma caminhada noturna. Esta será a única atividade de participação livre, sem necessidade de inscrição prévia. Já no dia 15 de agosto, a Praia de Mina de São Domingos recebe as experiências de Defoil e Arena Interativa de Realidade Virtual. Já na ponte do Guadiana em Mértola decorre uma das atrações mais aguardadas deste evento, o Bungee Jump, também neste dia oferecendo aos participantes a oportunidade de viver uma descarga de adrenalina sobre o rio Guadiana. O programa encerra no dia 16 de agosto com as motas TTs elétricas e a atividade de One Wheel que irão decorrer durante todo o dia na mina de São Domingos. À exceção da caminhada noturna, todas as atividades exigem inscrição prévia e estas podem ser efetuadas no contacto da Câmara Municipal de Mértola. Com esta iniciativa, a autarquia pretende proporcionar experiências diferenciadoras, dinamizar o território e promover o concelho como um destino de referência para os amantes do desporto, da natureza e da aventura. Terminamos por aqui a informação, pelo menos por agora. Mantenha-se connosco que voltaremos mais tarde para lhe trazer mais notícias aqui aos 93 FM da Rádio Castrense.
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0: Já passam 16 minutos do meio-dia. 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
1: Estão a chegar as festas em honra de Nossa Senhora das Dores a Campinho, as tradicionais festas de verão com concertos, bailes, música alentejana, DJs, vacadas, cerimónias religiosas, gastronomia e tradições. É de 30 de julho a 3 de agosto no Parque de Campinho. Espreitamos o programa dia 30, quinta-feira, vacada noturna no Largo do Poço com a ganadaria Catarina Fernandes, é a partir das 23 horas. Depois sexta-feira, dia 31, a abertura do recinto das festas, a partir das 19h30, e atuação do grupo Alcastas, 5 Castas e Alcanti, a partir das 22 horas. Às 23h, o concerto é com Jorge Guerreiro e à 1h, baile com David Melão. No sábado, dia 1, há vacada a partir das 17h30, depois, às 22 horas, o concerto com os Raia, 23h30, baile com os 11 Tons, e às 2h30 da madrugada, o DJ Moonlight. No domingo, dia 2, a Ruada com a Banda Filarmónica União Montoitense é a partir das 10 horas. Depois, às 17h30, Missa Solene em honra de Nossa Senhora das Dores, seguida de procissão pelas ruas da aldeia, acompanhada pela Banda da Filarmónica União Montoitense, atuação do grupo Os Encantamodas às 22 horas e o concerto com Banda Lusa a partir das 23. Depois, à meia-noite e meia, DJ Miguel Moraes. Na segunda-feira, último dia de festa, às 17h30, vacada. Depois, às 22h, atuação do grupo Brisas do Alentejo e às 23, baile com Zé Pedro Sousa. Esta é uma iniciativa da Associação de Festas de Nossa Senhora das Dores de Campinho, uma iniciativa que conta com o apoio da Rádio Voz de Reguengos, as tradicionais festas de verão em Campinho, que acontecem de 30 de julho a 3 de agosto.
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1: E também já passam 21 minutos.
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1: Sejam muito bem-vindos ao espaço de mensagens. Já sabem que podem sempre participar através do Facebook, por SMS ou WhatsApp. Recordamos o número 961-734-481. 961-734-481. 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
1: 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E abrimos este espaço de pedidos musicais com esta SMS. Bom dia, sou João. Gostava de ouvir DJ Ruma Fátima, Não Me Negue o Seu Amor. Uma boa semana para si. Obrigado, assina Ana Gato. Obrigado, Ana, pela participação. Boa semana também. E vamos lá então ouvir uma vez mais esse tema aqui na Voz de Reguengos.

0: E depois de ouvirmos DJ Rumo a Fátima, vamos escutar a voz de Irã Costa. Diz o nosso ouvinte António Mieira: boa tarde, gostava de ouvir Irã Costa com o tema O Tubarão, para dedicar aos ouvintes da Rádio Voz de Reguengos. Obrigado, abraço a Irã A Mieira. Obrigado, António Mieira, pela sua participação uma vez mais neste espaço de discos pedidos. Uma ótima semana é o que lhe desejamos.
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0: A música do Tubarão com o Irã Costa. Vão passando 2 minutos do meio-dia e meia. Seguimos já de seguida com mais pedidos. 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
0: 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Avançamos com mais mensagens. Esta diz: Sr. João, bom dia, espero que se encontre bem. Venho pedir para a Maria Custódia beijinhos de parabéns pela vida dela fora, para lhe oferecer esta música do explorador Tuga, Queres uma Flor, para todos os ouvintes. Obrigado. Obrigado também pela participação, mensagem que não vem assinada, agradecemos. Cá está então o explorador Tuga, prontíssimo a tocar.

0: E assim esgotamos Explorador Tuga, a bazar por cá também neste espaço de pedidos musicais. Lembramos então o número que deve utilizar para enviar o seu pedido, 961-734-481, ou se preferir, já sabe também, o pode fazer por SMS ou WhatsApp, ou então através do Facebook, queria dizer, portanto, através destes meios, os três meios que estão ao seu dispor para poder participar. Deixe-me dizer logo mais, depois das 16 horas, vamos colocar em reposição o espaço Conversas Sérias com o António Luís Medinas, que foi para o ar às 4 da tarde do passado sábado. O entrevistado foi Luís Bilro Pinto, presidente da Sociedade Artística Reguenguense. Se não teve a oportunidade de ouvir essa entrevista no sábado, pode ouvir em reposição hoje, depois das 4 da tarde. À noite e depois das 21 horas, a segunda edição aqui na Voz de Reguenhos do programa Poesias Perdidas com a Cláudia Carola é para ouvir aqui em 99 FM. São, portanto, duas propostas que lhe deixamos na programação desta segunda-feira.
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0: E agora, uma mensagem áudio.
2: Olá João, sou Sónia Oliveira. Queria pedir a música dos parabéns do Mundo Novo para dedicar à minha irmã Lucinda, que completa mais hoje uma primavera. Com um beijinho especial, obrigada, beijinhos.
0: Muito obrigado Sónia, um beijinho também, continuação de um ótimo dia e vamos lá então ouvir Mundo Novo. Parabéns, te vou mandar.

0: Já estamos a 18 minutos da 1 da tarde.
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0: E depois de Mundo Novo, vamos escutar Maria Lisboa. Olá, sou João, quero ouvir a Maria Lisboa em Tenho Fé em Deus, para dedicar a todas as pessoas que fazem anos hoje, com os parabéns para si e família, para a sua mãe, para a Manuela Marques, Marília, Clara Nevita e Francisco, para todos os ouvintes, com uma boa semana, beijinhos, obrigado, assina Manuela Cambaio. Obrigado, Manuela, um beijinho e uma boa semana, é o que lhe desejamos. Vamos ouvir então, já de seguida, Maria Lisboa, neste espaço de pedidos musicais aqui na Voz de Reguengos.

0: 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Caminhamos para a uma da tarde, altura em que vamos ter notícias.
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0: 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E agora os Banda Lusa encerram este espaço de pedidos musicais. Bom dia, sou João. Queria pedir Banda Lusa com o tema Tô na Boca do Povo para dedicar aos meus colegas da Manuel Edmundo e para vocês aí na rádio. Abraço, Zina Gonçalo Garcia. Obrigado, Gonçalo, pela participação. Vamos então ouvir esse mesmo tema.

0: E assim encerramos o Espaço de Mensagens, que amanhã está de regresso no mesmo horário, sempre com o apoio também da Soft Bicor, Tintas Rui Pinto, que estão agora na Zona Industrial de Reguengos de Monsaraz. Daqui a pouco vamos ter informação regional. Deixo-lhe uma sugestão. A Freguesia de Granja está a promover verão com noites inesquecíveis. Dia 1 de agosto, sábado, à Vacada Terra d'Água. É um Sunset Party numa organização da Comissão de Festas São Brás e São Sebastião. Dia 2 de agosto, domingo, há cinema Bichos a Bordo. O local é a Casa do Povo, organização do município de Mourão. Depois, no dia 14 de agosto, sexta-feira, há música ao vivo, como na esplanada do Núcleo do Sporting de Granja. E no dia 21 de agosto, sexta-feira, Noites do Jardim com Títeres no Largo da Feira, é no Parque Organização do Município. No dia 22 de agosto, sábado, Noite de Verão com música ao vivo com a banda RFR, é, portanto, uma organização da Freguesia de Granja, vai ser no Largo 25 de Abril. Dia 29 de agosto, sábado, há cinema ao ar livre, Quatro Vidas de um Cachorro, no Largo 25 de Abril, também organização da Freguesia, e ainda também numa organização da Freguesia e também no mesmo local, no Largo 25 de Abril, no dia 30 de agosto, domingo, há cinema ao ar livre com Vaiana. É, portanto, este o programa para este mês de agosto, verão com noites inesquecíveis em Granja. Viva o melhor do verão. Daqui a pouco há notícias.
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2: Início da tarde de segunda-feira, 27 de julho, uma tarde com céu pouco nublado, vento a soprar fraco, com uma máxima hoje de 41 graus em Reguengos de Monsaraz e Moura, 40 em Mourão, Évora e Portel, 39 em Redonda, Landroal e Beja, 37 em Porto Alegre. Prevê-se uma semana bastante quente na região.
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2: Mais uma vez, muito boa tarde. Começamos pelo tempo. Todos os distritos, com exceção de Faro, estão hoje e amanhã com aviso amarelo devido ao calor. As temperaturas máximas poderão chegar aos 40 graus Celsius em Santarém e Évora, enquanto em Lisboa vai chegar aos 37 graus e o Porto aos 31 graus. O aviso amarelo menos grave é emitido quando há uma situação de risco para determinadas atividades dependentes da situação meteorológica. O município de Reguengos Monsaraz está nesta semana a efetuar trabalhos de limpeza e manutenção de vias urbanas na cidade. Para uma maior segurança, será necessário condicionar o trânsito e o estacionamento, concretamente na rua Dona Amélia Coiola de Bastos, na rua Pinheiro Chagas, na rua Júlio Diniz, na rua 1º de Dezembro, na rua Gonçalves Crespo, no Largo dos Combatentes, na rua de Mourão, no troço entre o Campo 25 de Abril e a rua General Humberto Delgado, na rua São João de Deus, no troço entre a Avenida António José de Almeida e a rua Pinheiro Chagas, na rua Manuel Caetano Frazão, no Largo da Fonte da Liberdade, na rua Doutor António Geão e também na rua do Covalinho. Dado que o trabalho a realizar pode provocar a projeção de detritos e pedras, o município solicita que nestas zonas não estejam estacionadas viaturas. O município de Mourão assinou no dia 20 de julho dois protocolos de colaboração, o primeiro com o Grupo Coral Feminino de Granja, Flores de Abril, e o segundo com o Grupo Coral de Granja. Os presentes protocolos visam a cooperação, parceria e estreitamento de relações institucionais entre os envolvidos, potenciando a cooperação cultural, educativa e recreativa no desenvolvimento de iniciativas que envolvam a comunidade. O objetivo é também promover valores de natureza cultural e artística, nomeadamente o apoio financeiro e logístico de programas de concertos e outras iniciativas de caráter musical a realizar pelo respectivo grupo. Os documentos assinados contemplam a cedência de uma verba no valor de 1.250 euros por parte da autarquia a cada grupo. O Ministro das Infraestruturas e Habitação, Miguel Pinto de Luz, participa nesta tarde na cerimónia de assinatura do auto de consignação da empreitada de modernização e duplicação do troço entre Poceirão e Bombel da linha do Alentejo. As Infraestruturas de Portugal, Campos do Pregal e Almada, foi o local escolhido para este momento formal. A assinatura do auto de consignação marca o início formal da execução da empreitada. A intervenção no troço Poceirão-Bombel, nos distritos de Setúbal e de Évora, integra o processo de modernização da linha do Alentejo, com o objetivo de aumentar a capacidade e a fiabilidade da infraestrutura ferroviária, contribuindo para o desenvolvimento das regiões. E o Alentejo recebe hoje as celebrações oficiais do Dia da Gastronomia Portuguesa 2026. As celebrações decorrem no Convento de Nossa Senhora da Luz, em Arronches. A iniciativa, promovida pela Associação de Hotelaria, Restauração e Similares de Portugal e apoiada pela Entidade Regional de Turismo do Alentejo e Ribatejo e pela Câmara Municipal de Arronches, homenageia o porco como ingrediente emblemático da gastronomia nacional e da tradição alentejana. A jornada é dedicada à diversidade da cozinha portuguesa, contando com a presença do Secretário de Estado do Turismo, Comércio e Serviços, Pedro Machado, que irá presidir à sessão de encerramento. A celebração coincide com o 26º reconhecimento da Gastronomia Nacional como bem imaterial do património cultural de Portugal. A Guarda Nacional Republicana deteve 15 pessoas e apreendeu mais de 950 doses de vários tipos de droga nas imediações de um festival de música que decorreu em Ponte de Sor, no distrito de Porto Alegre. Em comunicado, o Comando Territorial indica que desenvolveu entre os dias 14 e 22 deste mês uma operação especial de prevenção criminal no âmbito do festival ZNA Gathering Montargil 2026, que decorreu na barragem de Montargil. No decorrer da operação, além dos 15 detidos, a GNR elaborou 16 autos de contraordenação por consumo de droga e apreendeu 265 doses de anfetaminas, 251,5 doses de cocaína, 173 doses de AX, 90 doses de LSD líquido, 60,16 doses de cannabis e um comprimido ecstasy. Os militares apreenderam ainda 13,1 gramas de cogumelos alucinogénios, 119 doses de MDMA, 10 doses de DMT, 8 doses de ketamina e 9.513 euros em numerário e diverso equipamento informático. Os factos foram comunicados ao Tribunal de Ponte de Sor. Redondo volta a celebrar as tradições populares com a realização da 10ª edição do Festival de Folclore, promovido pelo Rancho Folclórico dos Foros da Fonseca. O evento irá decorrer no próximo dia 2 de agosto, a partir das 21 horas, na Praça da República, prometendo uma noite dedicada à música, à dança e às tradições etnográficas portuguesas. O festival irá reunir 4 grupos representativos de diferentes regiões do país, proporcionando ao público uma viagem pela diversidade do folclore nacional. Além do grupo anfitrião, o Rancho Folclórico dos Foros da Fonseca, de Redondo, sobem ao palco o grupo de danças e cantares da Casa do Povo de Vila Nova de Anha, do Conselho de Viana do Castelo, em representação do Minho, o Rancho Folclórico de Vila Nova da Rainha, do Conselho de Anzambuja, no Ribatejo, e o Rancho Velha Guarda do Folclore de Fazendas de Almeirim, também oriundo do Ribatejo. A iniciativa pretende preservar e divulgar o património cultural e etnográfico português, promovendo o encontro entre diferentes tradições e reforçando o papel do folclore na valorização da identidade das comunidades. O serviço de recolha seletiva porta a porta de biorresíduos em Vidigueira arranca no próximo mês de agosto. De acordo com o município, numa primeira fase será implementado junto das escolas do canal Horeca, ou seja, hotelaria, restauração e cafetaria, e das instituições particulares de solidariedade social, abrangendo posteriormente todas as habitações do concelho. Com esta iniciativa, os biorresíduos passam a ser encaminhados para valorização, reduzindo a quantidade de resíduos depositados em aterro e contribuindo para a preservação dos recursos naturais e para a melhoria da qualidade ambiental. Esta iniciativa irá permitir encaminhar os biorresíduos para valorização, reduzindo a quantidade de resíduos depositados em aterro e contribuindo para a preservação dos recursos naturais e para a melhoria da qualidade ambiental. No desporto, o Sporting Braga anunciou na sexta-feira a contratação de Inês Gonçalves, jovem natural de Monsaraz e que iniciou a carreira de futebolista no Atlético de Reguengos. A atleta assinou um contrato válido com o clube bragarense até 2029. A avançada de 25 anos ruma às minhotas depois de 2 temporadas e meia ao serviço do Racing Power, clube que representou em 62 encontros e marcou 7 golos e fez 6 assistências. Antes disso, refira-se à antiga internacional jovem por Portugal, sub-16, sub-19 e sub-23, tinha estado durante 5 épocas e meia ao serviço do Sporting. Segundo referiu, assinar pelo Sporting Braga representa responsabilidade e compromisso, é um clube com uma identidade muito própria e, para mim, é um enorme privilégio poder defender o clube e a cidade de Braga. Os meus objetivos passam sempre por ajudar o clube a conquistar tudo em que estamos inseridos e crescer com o clube a nível profissional.
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7: O início da emissão de hoje pode parecer, mas não é nenhum parlamento. É só uma dupla de primeira que cacareja com alento como numa capoeira.
8: Passar

0: Pois é, Rica, o meu marido, ai, tem andado muito preocupado com esta coisa das listas nas offshores. Ai, querida, antigamente nós punhamos lá o dinheiro e era um descanso, porque até ficava mal desconfiar do capital.
1: Precisamente, Rica, nós podemos não ser nenhuns anjos, mas até os anjos merecem mais crédito.
0: Ah, pois, pois, mais crédito. Mais crédito. Olhe, o do meu marido era no Espírito Santo, Rica. Ai, Rica. Ai, tanto dinheiro mal gasto. Credo, Jesus. Ah, que horror. Que ideia é aquela de construírem outra linha ferroviária entre Cascais e Lisboa? Mas para quê? Posso saber?
1: Para nós, querida, ora essa. Ficava a linha velha lá para as pessoas que cheiram como cheiram. E a nova linha era para nós, que usámos perfume francês. Percebe, querida?
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13: Uma edição saída de emergência.
12: Inspetores Pastilhas e Amendoinha vão hoje desvendar o caso da Esmeralda Desaparecida. Este é mais um...

0: Amendoinha telefonou a Viscondessa das Alcagoitas. Vamos investigar o caso da Esmeralda desaparecida.
1: Então é melhor levar o detector de joias, chefe?
0: Sim. Leva os apetrechos de modo a irem bem apatrechados, hein?
1: Mas não leve nenhum extra.
0: Porquê, Amendoinha?
1: Para não ficar o caso extra gado.
0: Fecha a loja da Asneira e abre os olhos. Temos que procurar pistas.
1: Para não ficarmos despistados, né, chefe?
0: Amendoinha, let's go.
1: Ok, chefe. Contrariado, mas vou.
0: Diz a senhora Viscondessa das Alcagoitas que lhe desapareceu a Esmeralda.
2: Ai, é verdade, Inspetor Pastilhas. E faz-me tanta falta, sabe? Ela é uma joia.
0: Pois é.
2: Preciso que a encontrem depressa.
1: É para já, senhora Viscondessa das Alcagoitas.
0: Vamos proceder às investigações necessárias e esperamos trazer-lhe a Esmeralda dentro de pouquíssimo tempo.
1: Ou mesmo antes de pouco tempo.
0: Amendoinha, andam a dizer que houve vida em Marte há milhões de anos. Se calhar também lá houve estupidez e ela chegou até aos nossos dias através de ti.
1: Chefe, essa é de Marte.
0: Não. É de Marte.
1: Mas eu nunca estive em Marte. Só estive na Lua com os pés de fora, mas estive num quarto minguante.
0: Amendoinha, let's go.
1: Ok, chefe. Contrariado, mas vou.

0: Temos uma boa notícia a dar-lhe, senhora Viscondessa das Alcagoitas.
1: Que grande alegria, Inspetor Pastilhas. Sempre pensei que conseguisse encontrar essa joia.
0: Imagine só onde a fomos descobrir. No prego.
1: No prego? O que é isso?
0: Prego é o nome que se dá a uma prestamista, ou seja, uma casa de penhores. Ela aqui está, senhora Viscondessa das Alcagoitas.
1: Aqui?
0: Sim, nesta caixa.
1: Mas esta é uma das muitas joias da minha coleção. Não era esta joia que eu procurava.
0: Então, mas a esmeralda que desapareceu não é esta pedra preciosa?
1: Bem, preciosa é ela, mas não é nenhuma pedra. A minha empregada doméstica até é bem inteligente, não desfazendo em vocês os dois, que também dariam uns bons criados de servir.
2: Quer dizer então que quem desapareceu foi a sua empregada?
1: Que se chama Esmeralda.
0: E desapareceu com a sua outra esmeralda que foi parar ao prego, está visto.
2: E agora o que é que fazemos, Inspetor Pastilhas?
0: Agora temos que aprender a andar com esta pedra no sapato, amendoinha.
2: Bolas, que grande pedrada!

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3: O professor Júlio Manchado Novaes vai hoje dar uma lição à maneira que é mesmo de primeira.
6: Ai, filho, ainda vais na primeira? Que seca!

0: Teresa. Oh, professor Júlio Machado Novaes, está ali aquele casalinho que vai à consulta pré-matrimonial.
1: Eles que entrem, eles que entrem.
0: Sim, senhora. Façam um favor, façam um favor. O senhor professor está à vossa espera.
2: Com sua licença, senhor professor.
3: Ah, muito prazer.
1: Muito prazer. Quem me dera, quem me dera.
3: Nós gostamos tanto do senhor professor que resolvemos marcar esta consulta pré-matrimonial em vez de estarmos a consultar um padre.
1: Lindo casalinho, sim, senhor. Fizeram muito bem em vir à minha consulta, porque não há bom casamento sem bom ensinamento. É um slogan muito giro, não é? Fui eu que inventei e assim só pago direitos de autor a mim mesmo. Ora bem, pretendem casar um com o outro e vice-versa, não é verdade?
2: Pois é, pois é. A gente vai casar-se mutuamente um com o outro.
3: É. Eu com ele. E ele comigo.
1: Ora, para começar, devem saber quanto pretendem gastar, porque um casamento custa o que custa, conforme o que se possa gastar. Se os noivos forem em cuecas e o copo de água for mesmo da torneira, custa menos do que se a noiva for vestida pelo Augustus ou despida pela Fátima Lopes, além dos comes e bebes serem a 100 euros por cabeça, embora ninguém consiga meter nem metade no estômago. Recomenda-se, por isso, que não se esqueçam dos taparueres de plástico para trazer o restante para comer durante o resto do ano.
3: Olha, professor Júlio Machado Novaes, nós não sabemos quanto é que vamos gastar.
2: Não sabemos, porque quem vai pagar tudo é o pai dela. Para já gastou umas massas na compra de duas caixas de cartuchos para a caçadeira que ele tem pronta para mim, no caso de eu me recusar a casar com a filha dele, que é aqui a Mariazinha.
3: Ah, pois é, sabe? O meu pai é muito antiquado. Oh. E quer mesmo que a gente se case. E faz questão em pagar tudo, incluindo aqueles dois guarda-costas que andam a guardar aqui o Jorginho, para que ele não fuja nem lhe aconteça nada antes de nós nos casarmos.
1: Compreendo. Convém, com bastante antecipação, reservar e encomendar a viagem. Viagem de núpcias.
2: Viagens? Porque nós somos dois e o pai dela é que paga, né? Ela vai à Disneylândia ver o Pateta, porque ela adora patetas. E eu vou para o Japão a comer umas geixas.
3: O quê? O que é isso que vais comer lá no Japão? Filho, tem cuidado com a comida. Porque os japoneses têm a mania de comer tudo cru, principalmente o peixe. Olha lá, Jorginho. Isso das geixas, o que é que é?
2: São fanecas. Comem-se cruas. Mas eu já estou habituado, não te preocupes.
3: Professor Júlio Machado Novaes, tem mais algum conselho assim útil para nos dar?
1: Bem, não se esqueçam de arranjar as unhas, porque quem tem unhas é que toca viola.
3: Arranjar as unhas?
2: Sim. Este é um conselho bastante útil. Não te esqueças de arranjar as unhas, porque eu já estou farto de andar para aqui com as minhas costas todas esfoladas e arranhadas. Ouviste?
3: Ai, homem, como é que eu tiro estas nódoas das tuas calças? Nem que fosse uma super-mulher.
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7: Ih, olha aqui. Agora até para comprar um teaser em ruínas pedem 500 mil euros.
8: 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Eu no outro dia fui ver um apartamento tão pequeno, mas tão pequeno, que, olha, o mediador, em vez de me mostrar a sala e o quarto, limitou-se a rodar a minha cabeça a 180 graus. Ai, ontem fui à urgência do hospital porque tinha uma dor de dentes insuportável.
7: Uma dor de dentes? E foste atendida depressa?
8: Oh, uma rapidez exemplar. Quando a médica finalmente me chamou pelo nome, o dente já tinha caído de velho e eu já nem precisava do tratamento.
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2: A Biblioteca Municipal de Reguengos de Monsaraz acolhe até ao dia 31 de julho a exposição Alentejo da artista Alexandra Adams. Esta é uma mostra que reúne obras de forte expressão cromática que evocam a identidade e a paisagem da região. É uma exposição que pode ser visitada no Auditório António Marcelino, de segunda a sábado, entre as 10 e o meio-dia e entre as 14 e as 17h30, estando encerrada ao domingo.
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2: 7 minutos depois das duas, uma vez mais, muito boa tarde. Bem-vindos à linha direta emissão desta segunda-feira, que aqui começa e fica no ar até perto das 3.
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2: Cá estou consigo para mais uma emissão de Discos Pedidos. Já sabe que é só pegar no telefone, ligar, pedir e dedicar. 266-502-766 é o número que fica disponível até às 3. 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
2: Já sabe que para participar deverá dizer a frase habitual: se a HR Motors é confiança garantida, neste momento a linha está disponível. Abrimos a hora com a voz de Alexandre Faria.

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1: 14 horas 13 minutos, avançamos então para a primeira chamada desta tarde e vamos conversar com o nosso ouvinte, Toy. Muito boa tarde.
2: Boa tarde, Sr. Ferreira, e todos os seus fiéis ouvintes.
1: Como é que está? Tudo bem?
2: Uma maravilha, Sr. Ferreira.
1: Já a descansar, não é? Esta hora?
2: Já, desde as 12.
1: Desde as 12. Portanto, já teve tempo para almoçar, não é?
2: Já, e bem almoçadinho, Sr. Ferreira.
1: Que maravilha, muito bem, sim senhor. Agora, não se sabe se o Tó vai conseguir ouvir os discos de vida até às... Quer dizer, os discos de vida, se calhar ainda vai, não é? Mas pelo menos ficar na nossa companhia até durante a tarde, digo eu.
2: Não prometo nada, Sr. Ferreira.
1: Pois. Eu estava já a pensar nisso. Eu acho que isso vai ser um problema, não é?
2: O tal modo económico e de voo, Sr. Ferreira.
1: Pois, exatamente.
2: É muito complicado. Mas...
1: É durante a tarde, digo eu.
2: Não prometo nada, Sr. Ferreira.
1: Pois. Eu estava já a pensar nisso. Eu acho que isso vai ser um problema, não é?
2: O tal modo económico e de voo.

0: temos aqui pelo menos vários aniversariantes.
1: Ai, olha, diabetes hoje é que ficava a trabalhar mesmo bem.
0: Hoje ficava. Pelo menos, se calhar, temos aqui 4 bolos de aniversário. 4.
1: Já, vale. Olha, o Zé Praia está na escuta.
0: Ah, um abraço. É, aliás, ele já cá esteve de manhã.
1: Esteve aí de manhã, senhor Freire. Sim. A Bisneta também faz anos, senhor Freire.
0: Também.
1: Caiu aqui uma mensagem no Toy, deve ser que tanta publicidade, e logo estava lá o Toy. Já sabe de onde, não é, senhor Freire?
0: Mas realmente o Jacinto referiu que a neta fazia anos, sim.
1: Pois. Estava, senhor Freire, muitos parabéns para os aniversariantes, com muito amor, saúde e paz para o resto do universo.
0: Sim, senhor.
1: Antes que me esqueça, o amigo Zé Dorda manda um abraço para o Sr. João Ferreira.
0: Muito obrigado.
1: E a todos os ouvintes.
0: Sim, senhor.
1: Já era melhor, mas ele está mais um dia sem poder ligar.
0: Pronto, então, nós cá vamos ficando à espera dele. As melhoras rápidas e um abraço também aqui da nossa parte.
1: Pois, ele mandou-me, já a semana passada, mas eu depois quinta-feira não liguei nem sexta. Manda aí um abraço ao Sr. Ferreira e a todas as pessoas que me dão as melhoras.
0: Portanto, ele ainda assim, de vez em quando, vai ouvindo, é isso?
1: Mais ou menos, Sr. Ferreira, mais ou menos.
0: Pronto,
1: mais ou menos.
0: Okay.
1: Aquilo está assim um bocadinho menos bom.
0: Menos bom, pois. Eu percebo. Sim, senhor. Um grande abraço então para ele.
1: Pois. Até lá, Sr. Ferreira, olha, vamos dedicar o resto dos ouvintes para cá e lá para baixo, porque já caiu aqui uma mensagem, deve ser tanta publicidade que vi logo que estava lá o Toy.
0: É sempre assim, há qualquer coisa que diz que o Toy está na
1: já
0: linha,
1: está,
0: não é?
1: Já está, quem é, Sr. Ferreira, não é?
0: Sim, faço uma pequena ideia, não é? Como se chama dizer.
1: Fala.
0: Sim.
1: Com aqueles ventos sul, o vento sul, já sabe, Sr. Ferreira.
0: Pois, exatamente.
1: Até lá, Sr. Ferreira, tudo a correr bem para cima, um bom regresso para a sua casinha e até amanhã, Sr. Ferreira.
0: Então, até amanhã, um abraço, Toy. Boa tarde.
1: Ah, obrigado.
0: Obrigado. Vamos então ouvir Enola Gay com a orquestra alemã Verein der Arc, que vai agora tocar na voz de Reguengos. Continuação de uma excelente tarde para si.

0: Depois de ouvirmos os OMD, seguimos para mais uma chamada que chega de Amieira para conversarmos agora com a Flávia. Muito boa tarde, Flávia.
1: Boa tarde.
0: Tudo bem?
1: Está tudo bem.
0: Bem disposta ou nem por isso?
1: Sim, está tudo bem. Tudo
0: hoje,
1: bem.
0: Hoje com calor na praia, não é?
1: É verdade. Já tenho a praia cheia, é o lado positivo.
0: Pois.
1: Hoje tem trabalho com fartura.
0: Exatamente, pelo menos isso, não é?
1: É.
0: Ora bem, então vamos à nossa frase.
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0: Muito bem. E, portanto, quem vamos ouvir?
1: Os Irmãos Verdade.
0: Portanto, o tema que vamos escutar chama-se Paixão Sem Fim.
1: Sim, é isso.
0: Dedicamos.
1: Dedicar aos meus pais, ao meu irmão, à Conceição Ares, à Marília, os parabéns à netinha dela. E a todas as pessoas fazendo hoje, e para todos os que estiverem na escuta, é para todos. Está tudo incluído.
0: Tudo incluído. Muito bem. Pronto, Flávia, então resta-nos agradecer a participação e desejar também uma excelente tarde de trabalho por aí, está bem?
1: Está bem, obrigada.
0: Obrigado, até amanhã.
1: Até amanhã.
0: A Flávia Aligar de Amieira e a pedir para ouvir os Irmãos Verdades, que neste fim de semana estiveram por cá encomiada. Ora, vamos ouvi-los já a seguir, depois de recordarmos que esta foi uma, ou é, esta é, uma hora patrocinada pela HR Motors em Reguengos de Monsaraz.
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0: Ouvimos assim hoje, irmãos, verdades. 25 minutos depois das duas, vamos avançando e agora conversamos com o nosso ouvinte Fátima Henriques. Muito boa tarde, Fátima.
1: Boa tarde, João.
0: Tudo bem consigo?
1: Olha, cá estou.
0: Mais uma semana, não é?
1: Mais uma semanita, bem quentinha.
0: Sim, esta vai ser bem quentinha, é verdade.
1: Sim, já ouvi aqui na... É assim, é tempo dele.
0: É tempo dele.
1: Ainda faltou agosto.
0: Ainda faltou agosto, que está quase aí.
1: Está quase aí, entra sábado.
0: É mesmo.
1: É assim.
0: Ora bem, então vamos saber qual é a frase, Fátima.
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0: E quem vamos ouvir?
1: O Emanuel, parabéns, meu grande amor.
0: Exato, vamos dedicar, portanto, esse tema, não é?
1: Sim, vai para a minha sobrinha afilhada, para a Lucinda de Fátima.
0: Sim.
1: Com um grande beijinho para ela, da madrinha e da... E vai para a netinha da Marília, também para a Madalena, com um beijinho também para esta menina. E eu já sou para elas, as duas.
0: Muito bem.
1: É para a afilhada e para a neta da Marília.
0: Exato. Ok, sim senhora.
1: E uma boa tarde para o João e para todos vocês também.
0: Muito obrigado, espero que possa ter também uma ótima tarde. Boa semana, Fátima.
1: Se quiser, estou aqui com o marido, olha, estamos aqui os dois. Daqui nada bem na minha gêmea, vem lanchar comigo.
0: Pronto, muito bem, fazem de companhia. Exatamente.
1: Vem fazer um bocadinho de companhia.
0: Muito bem, fazemos bem.
1: Está bem, João, até amanhã.
0: Sendo assim, então, até amanhã. Obrigado, uma boa tarde. Vamos então ouvir o Emanuel, é o próximo a tocar por cá. Já são 2 horas e 27 minutos, estamos em tempo de discos pedidos. Já sabe que para participar se deve ligar o 266-502-766.

0: Parabéns para ti, meu amor, com o Emanuel. 30 minutos depois das duas, já sabe, se quiser pedir a sua música, a linha está disponível neste momento, 266-502-766. É só ligar, pedir e dedicar. 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

0: Dona de Si, a música dos Além Tons. Vamos para mais uma participação nesta tarde de pedidos musicais na voz de Reguengos. E agora é tempo de conversarmos com o nosso ouvinte Nevita. Muito boa tarde.
1: Boa tarde, João.
0: Olá, Nevita, como está?
1: Cá estou a ter, João.
0: Também, infelizmente, está tudo bem por cá.
1: Graças a Deus.
0: É verdade.
1: É preciso com muito calor.
0: Sim.
1: Muito calor.
0: Vai ser uma semana quente.
1: É. Está a ver quando aqui está branda.
0: Pois, estamos em pleno verão, não é? Agora para abrandar vai ser difícil.
1: Ainda está agosto e setembro.
0: É verdade.
1: Ainda são também um bocadinho árvores da cadeira.
0: Pois bem, então vamos querer saber qual é a frase na vida.
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0: Muito bem, vamos portanto ouvir quem?
1: Ai, Francisco Zé, guitarra toca baixinho.
0: Isso mesmo. E, portanto, vamos dedicar, não é?
1: Dedicar já ao meu filho, que deve estar a ouvir, com certeza. A minha filha e ao meu genro foram agora para Évora, ao médico. E à minha filha lá do Algarve, aos meus netos, bisnetos, netas e tudo, sobrinhos, tios e a toda a gente aí para o João, com muitos beijinhos. E para toda a gente que estiver a ouvir, o AD, assim diz a Conceição Ari, para não estar a perder mais tempo, e até para toda a gente que estiver a ouvir, queira que goste, e se não gostarem, o bolo do prato está à espera.
0: Muito bem, fica então dedicado na vida.
1: O João,
0: sim.
1: Não sei se o João gosta, não gosta?
0: Gosto, sim senhor, por acaso gosto.
1: Pronto, e para a sua família toda também, com muitos beijinhos.
0: Muito obrigado.
1: E muitos beijinhos para todos, para todos.
0: Ficam todos esses beijinhos espalhados.
1: Todos espalhados. E para quem fez ano, também muitos parabéns para essas crianças e adultos que fizeram ano. Muitos parabéns, com muitos beijinhos, muito.
0: Dona Evita. Dona Evita, muito bem. Olha, um beijinho para si também. Obrigado pela participação.
1: Obrigado, João, obrigado.
0: Então, até amanhã.
1: É, amanhã se puder ver.
0: Muito obrigado. Ora bem, vamos então ouvir Guitarra Toca Baixinho, um dos clássicos de Francisco José.
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0: Uma das mais bonitas interpretações do eborense Francisco José, hoje aqui também a ser recuperada na emissão dos Discos Pedidos. E vamos avançando agora, conversamos com o Francisco José. Eu estava na dúvida se poderia dizer ou não, não é?
1: Mas, vamos com o Francisco José.
0: É verdade. Ouvimos Francisco José e agora conversamos com o Francisco José, não é?
1: Para quem não saiba, é o Francisco Queiro, não é?
0: Exatamente, habitual Francisco Queiro. Tudo bem, Francisco?
1: José Lança Queiro.
0: Ora, já ficamos a saber o nome completo. O nome completo, exatamente. Não vamos perguntar o número do cartão de cidadão, seguramente.
1: 0933-1049.
0: Não vale a pena. Bom, está a trabalhar, não é, Francisco?
1: Sim, estou a trabalhar.
0: Muito bem. Tarde de trabalho, na nossa companhia, como sempre.
1: Sempre a ouvir.
0: Faz muito bem.
1: E agora a Nevita picou-me e consegui entrar mesmo atrás dela.
0: Pois, exatamente, ela já participou, portanto agora o Francisco tentou e conseguiu.
1: E consegui mesmo atrás dela, é verdade. Um abraço para o Toy, está-me aqui a dar uns toques.
0: Sim.
1: Olha, João, a tua frase é: se é HR Motors, é confiança garantida.
0: Ora, aí está, nem mais, e portanto vamos aqui escutar uma maravilhosa canção, não é? Mais uma.
1: E vamos ouvir mais uma maravilhosa canção, que o João vai dizer o nome. Eu não me atrevo a dizer, porque não tem capacidade. O João tem. Como jornalista, tem capacidade para dizer o nome da música e quem é o artista.
0: Bom, só bastava colocá-la a tocar alguns segundos para os nossos ouvintes se identificarem logo, tenho a certeza.
1: Quase
0: certeza absoluta, que é das canções mais
1: Marília,
0: conhecidas.
1: Marília, balão, beijinho, Marília.
0: Fica entregue, que ela deve estar a ouvir, não é?
1: Está-me a dar um toque.
0: Ah, então está. Portanto, vamos...
1: Olha, e falta o de São Brites, também cá está.
0: Também está, pronto.
1: Também cá está, o de São Brites.
0: Então vamos ouvir.
1: Olha, Becas, um beijinho para a tua mãe.
0: Vamos ouvir o Estrovando como perdidamente, não é?
1: Exatamente.
0: Muito bem.
1: E para não perdermos mais tempo, que já perdemos muito, é para toda a gente que esteja a ouvir. Se não estiverem a ouvir, não ouvem. Então é para quem estiver a ouvir, para todos.
0: Sim, senhor. Muito bem.
1: Abreijos.
0: Exatamente. Uma mistura de abraços com beijos, não é?
1: Exatamente.
0: Ora, aí está. Então, um abraço, Francisco. Continuação de bom trabalho.
1: Outro bom trabalho. Obrigado.
0: Tudo bem. Igualmente, tchau. Até amanhã.
1: Tchau.
0: Ainda há espaço para pelo menos uma chamada. Vamos então recordar o patrocínio, depois Trovante, perdidamente.
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0: uma das mais espetaculares canções dos Trovantes. Estamos a 11 minutos das 3 da tarde. Vamos para mais uma chamada. Agora é a chamada do Becas. Vamos até Sombriços. Boa tarde, Becas.
1: Olá, Sr. Ferreira. Boa tarde.
0: Tudo bem?
1: Ah, tudo. Está-me a ouvir bem?
0: Perfeitamente.
1: Graças a Deus,
0: não é? É verdade. Haja rede, não é?
1: Haja rede. Estou aqui na rua.
0: Ah, então é por isso.
1: Hoje está um fresquinho esquisito.
0: Sim, hoje está mesmo um fresquinho esquisito, não é?
1: Aí por esse lado também está assim tudo fumo.
0: Também.
1: É de fumo.
0: Também. Está assim um...
1: Isto é fumos que vem lá de Espanha, certo?
0: É provável, sim, é provável. Porque não há...
1: É capaz.
0: Não temos informação de poeiras, portanto isto possivelmente é dos incêndios, não é?
1: Digo eu. Poeiras nem de incêndios assim ativos cá, que eu estive a ver aqui no meu Cirespo, não dava assim nada.
0: Sim, o meu Cirespo também não me diz que haja...
1: Não.
0: Essas ocorrências.
1: Vi aqui o padeiro estava a dizer à minha mãe que havia aqui um incêndio aqui para o lado das Alcaças, mas isto aqui são uns incêndios assim mais pequeninos, não é assim grandes como andam lá por esses países fora.
0: Pois.
1: Sabes que as poeiras e os fumos vêm cá parar tudo.
0: Vem cá tudo parar. Seja de África, seja de Espanha.
1: Sim, é uma coisa impressionante.
0: É impressionante. Mas realmente fogos ativos neste momento só a zona de Lisboa e zona de centro e norte. Daquilo que eu estou aqui a ver pelo mapa. Portanto, no sul nada. Felizmente.
1: Graças a Deus, né?
0: Pois bem. Então...
1: Pois bem, se o Ferreira ou se é Garremotas, a confiança é garantida.
0: Ora, aí está.
1: Pronto. Um beijinho também para a mãe do Francisco.
0: Muito
1: obrigado
0: bem.
1: Por ele ter mandado beijinhos à minha mãe e beijinhos para todas as mães, e hoje estou mesmo inspirado.
0: É verdade.
1: Pode ser também para a mãe de Leonor.
0: Quem será, não é? Quem será?
1: O abraço ao pai de Leonor, quem será? Esta agora foi forte. É para a volta se rir, deixa.
0: Mas eu acho que sim, eu acho que as pessoas precisam de se rir, não é? Portanto, mas foi. Foi fantástica essa. Essa foi fantástica.
1: Foi, isto é o a Rádio Voz de Reguengos dá coisas fantásticas.
0: É verdade. Sem dúvida.
1: Pronto. Olha, Max, agora por coisas fantásticas. Max, andou aqui no meu telemóvel a meter um cartaz aí ao pé da barraca de pau. E na estrada. Acho que era do Chega, acho eu.
0: Ui.
1: Porque aquele buraco está lá há 7 meses, ou que é aberto, e os gajos foram lá meter o cartaz.
0: Pronto.
1: Fica... Acho que isso aí. Por isso eles também se queixam que os buracos não sou eu.
0: Pois, exatamente. Portanto, estão à espera que o Luís lá vá, não é?
1: Não, aquilo tem lá a gravilha, só que é o pêndulo ali dos stands dos carros.
0: Exato.
1: Aquilo é a entrada da Évora, aquilo é... Há malta que vem de fora para entrar na Évora, aquilo é logo um espetáculo.
0: Exato. Mas pronto.
1: Mas pronto.
0: Vamos aguardando.
1: Para novembro isto deve estar tudo pronto.
0: É provável.
1: É como estes buracos daqui, é igual.
0: Sim, sim.
1: Vamos embora
0: então.
1: Eles andam nas orelhas, mas eles não ouvem a gente, deixa.
0: É isto, às vezes.
1: Não ouvem e não fazem caso.
0: Nós falamos, mas às vezes quase não vale a pena, não
1: pois,
0: é?
1: Pois. Eles falam, mas não dizem nada.
0: É. Bom, pronto.
1: Ora bem, vamos ouvir o Pedro Brunhosa.
0: Sim.
1: Como com é que é o nome?
0: Para os braços da minha mãe.
1: Para os braços da minha mãe. Ih, espetáculo. Também sim. Gosto de ouvir essa música. E pronto, como já estou aqui a empatar muita linha, vai aí para toda a gente, uma ótima semana. Tudo a correr bem, não esquecendo os nossos imigrantes. E pronto, olha, Sr. Ferreira, até amanhã, se Deus quiser, e boa viagem para a sua casinha, está bem?
0: Muito obrigado, Becas. Continuação de uma ótima tarde por aí.
1: Estávamos a esquecer dos parabéns para a neta do Bibi, e é qualquer também, há mais 5 ou 6 que fazem antes também os parabéns. E tudo a correr bem, vá.
0: Pronto, muito bem. Sim, senhor, ficam entregues esses parabéns, Becas.
1: E bom lá. Adeus.
0: Um abraço. Até amanhã.
1: Não, até amanhã, obrigado.
0: O Becas a ligar de Sombriço. Ficamos por aqui quanto a esta edição de Discos Pedidos. Vamos ter informação regional. 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
0: Ficamos com Pedro Abrunhosa e Camané para os braços da minha mãe, o tema que nos leva até à informação regional.

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1: Mais uma vez, muito boa tarde. Começamos pelo tempo. Todos os distritos, com exceção de Faro, estão hoje e amanhã com aviso amarelo devido ao calor. As temperaturas máximas poderão chegar aos 40 graus Celsius em Santarém e Évora, enquanto em Lisboa vai chegar aos 37 graus e o Porto aos 31 graus. O aviso amarelo, o menos grave, é emitido quando há uma situação de risco para determinadas atividades dependentes da situação meteorológica. O município de Reguengos de Monsaraz está nesta semana a efetuar trabalhos de limpeza e manutenção de vias urbanas na cidade. Para uma maior segurança, será necessário condicionar o trânsito e o estacionamento, concretamente na rua Dona Amélia Coiola de Bastos, na rua Pinheiro Chagas, na rua Júlio Diniz, na rua 1º de Dezembro, na rua Gonçalves Crespo, no Largo dos Combatentes, na rua de Mourão, no troço entre o Campo 25 de Abril e a rua General Humberto Delgado, na rua São João de Deus, no troço entre a Avenida António José de Almeida e a Rua Pinheiro Chagas, na Rua Manuel Caetano Frazão, no Largo da Fonte da Liberdade, na Rua Doutor António Geão e também na Rua do Covalinho. Dado que o trabalho a realizar pode provocar a projeção de detritos e pedras, o município solicita que nestas zonas não estejam estacionadas viaturas. O município de Mourão assinou no dia 20 de julho dois protocolos de colaboração, o primeiro com o Grupo Coral Feminino de Granja, Flores de Abril, e o segundo com o Grupo Coral de Granja. Os presentes protocolos visam a cooperação, parceria e estreitamento de relações institucionais entre os envolvidos, potenciando a cooperação cultural, educativa e recreativa no desenvolvimento de iniciativas que envolvam a comunidade. O objetivo é também promover valores de natureza cultural e artística, nomeadamente garante o apoio financeiro e logístico de programas de concertos e outras iniciativas de caráter musical a realizar pelo respectivo grupo. Os documentos assinados contemplam a cedência de uma verba no valor de 1.250 € por parte da autarquia a cada grupo. O Ministro das Infraestruturas e Habitação, Miguel Pinto de Luz, participa nesta tarde na cerimónia de assinatura do auto de consignação da empreitada de modernização e duplicação do troço entre Poceirão e Bombel da linha do Alentejo. As Infraestruturas de Portugal, Campos do Pregal e Almada, foi o local escolhido para este momento formal. A assinatura do auto de consignação marca o início formal de execução da empreitada. A intervenção no troço Poceirão-Bombel, nos distritos de Setúbal e de Évora, integra o processo de modernização da linha do Alentejo, com o objetivo de aumentar a capacidade e a fiabilidade da infraestrutura ferroviária, contribuindo para o desenvolvimento das regiões. E o Alentejo recebe hoje as celebrações oficiais do Dia da Gastronomia Portuguesa 2026. As celebrações decorrem no Convento de Nossa Senhora da Luz, em Arronches. A iniciativa promovida pela Associação de Hotelaria, Restauração e Similares de Portugal e apoiada pela Entidade Regional de Turismo do Alentejo e Ribatejo e pela Câmara Municipal de Arronches homenageia o porco como ingrediente emblemático da gastronomia nacional e da tradição alentejana. A jornada é dedicada à diversidade da cozinha portuguesa, contando com a presença do Secretário de Estado do Turismo, Comércio e Serviços, Pedro Machado, que irá presidir à sessão de encerramento. A celebração coincide com o 26º reconhecimento da Gastronomia Nacional como bem imaterial do património cultural de Portugal. A Guarda Nacional Republicana deteve 15 pessoas e apreendeu mais de 950 doses de vários tipos de droga nas imediações de um festival de música que decorreu em Ponte de Sor, no distrito de Porto Alegre. Em comunicado, o Comando Territorial indica que desenvolveu entre os dias 14 e 22 deste mês uma operação especial de prevenção criminal no âmbito do festival ZNA Gathering Montargil 2026, que decorreu na barragem de Montargil. No decorrer da operação, além dos 15 detidos, a GNR elaborou 16 autos de contraordenação por consumo de droga e apreendeu 265 doses de anfetaminas, 251,5 doses de cocaína, 173 doses de haxixe, 90 doses de LSD líquido, 60,16 doses de cannabis e um comprimido de ecstasy. Os militares apreenderam ainda 13,1 gramas de cogumelos alucinogénios, 119 doses de MDMA, 10 doses de DMT, 8 doses de ketamina e 9.513 euros em numerário e diverso equipamento informático. Os factos foram comunicados ao Tribunal de Ponte de Sores. Redondo volta a celebrar as tradições populares com a realização da 10ª edição do Festival de Folclore, promovido pelo Rancho Folclórico dos Foros da Fonseca. O evento irá decorrer no próximo dia 2 de agosto, a partir das 21 horas, na Praça da República, prometendo uma noite dedicada à música, à dança e às tradições etnográficas portuguesas. O festival irá reunir 4 grupos representativos de diferentes regiões do país, proporcionando ao público uma viagem pela diversidade do folclore nacional. Além do grupo anfitrião, o Rancho Folclórico dos Foros da Fonseca, de Redondo, sobe ao palco o grupo de danças e cantares da Casa do Povo de Vila Nova de Anha, do Conselho de Viana do Castelo, em representação do Minho, o Rancho Folclórico de Vila Nova da Rainha, do Conselho de Anzambuja, no Ribatejo, e o Rancho Velha Guarda do Folclore de Fazendas de Almeirim, também oriundo do Ribatejo. A iniciativa pretende preservar e divulgar o património cultural e etnográfico português, promovendo o encontro entre diferentes tradições e reforçando o papel do folclore na valorização da identidade das comunidades. O serviço de recolha seletiva porta a porta de biorresíduos em Vidigueira arranca no próximo mês de agosto. De acordo com o município, numa primeira fase será implementado junto das escolas do canal Horeca, ou seja, hotelaria, restauração e cafetaria, e das instituições particulares de solidariedade social, abrangendo posteriormente todas as habitações do concelho. Com esta iniciativa, os biorresíduos passam a ser encaminhados para valorização, reduzindo a quantidade de resíduos depositados em aterro e contra contribuindo para a preservação dos recursos naturais e para a melhoria da qualidade ambiental. Esta iniciativa irá permitir encaminhar os biorresíduos para valorização, reduzindo a quantidade de resíduos depositados em aterro e contribuindo para a preservação dos recursos naturais e para a melhoria da qualidade ambiental. No desporto, o Sporting Braga anunciou na sexta-feira a contratação de Inês Gonçalves, jovem natural de Monsaraz e que iniciou a carreira de futebolista no Atlético de Reguengos. A atleta assinou um contrato válido com o clube bracarense até 2029. A avançada de 25 anos ruma às minhotas depois de duas temporadas e meia ao serviço do Racing Power, clube que representou em 62 encontros e marcou 7 golos e fez 6 assistências. Antes disso, refira-se à antiga internacional jovem por Portugal, sub-16, sub-19 e sub-23, tinha estado durante 5 épocas e meia ao serviço do Sporting. Segundo referiu, assinar pelo Sporting Braga representa responsabilidade e compromisso, é um clube com uma identidade muito própria e, para mim, é um enorme privilégio poder defender o clube e a cidade de Braga. Os meus objetivos passam sempre por ajudar o clube a conquistar tudo em que estamos inseridos e crescer com o clube a nível profissional.
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5: Senhores ouvintes, fala-vos o segundo sargento Rui Beijinho da Sala de Situação do Comando Territorial da Guarda Nacional Republicana Évora para vos informar acerca da atividade operacional desenvolvida nos dias 24, 25 e 26 de julho de 2026. Na área de responsabilidade deste comando ocorreram 12 acidentes de viação, sendo 8 com visões e 4 despistes, do qual soltaram 5 feridos leves. Registaram 7 incêndios, sendo um urbano, 5 de natureza agrícola e um incêndio de veículo, tendo ardido cerca de 2 hectares de pasto e um veículo, tendo resultado danos materiais. No âmbito da criminalidade, foram registradas 26 ocorrências, 107 crimes contra as pessoas, 12 crimes contra o património, 5 crimes contra a defesa da sociedade, 1 crime contra o Estado e 1 crime previsto de revelação avulsa. Foram efetuadas 4 detenções em flagrante delito, sendo 2 pelo crime de condução em estado de embriaguez, 1 pelo crime de condução sem proteção legal e 1 pelo crime de desobediência. Foi dado cumprimento ao mandato de detenção em condução e mandado por autoridade judiciária. No âmbito de controle nacional, registámos 132 infrações relativas à legislação rodoviária, 6 infrações relativas à legislação provincial e 1 infração relativa à legislação ambiental. Mantemos as operações direcionadas à prevenção da floresta e ao controle do mato da madeira do pinheiro, do policiamento intensivo cheiro, sensibilização da problemática dos afogamentos, incidência nos exames escolares, uma operação com incidência de sensibilização para a necessidade de adoção de comportamentos de autoproteção no seio escolar, uma operação com incidência na segurança das residências no período de verneio, verão seguro e campo seguro. Por hoje é tudo, eu salvo a situação do Comando Territorial de Évora, restante efetivos de unidades, e já a todos vós um ótimo dia.
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0: 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É no Largo da Casa do Povo, em Mourão. A entrada é livre.
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0: E das 15 já passam 17 minutos, uma vez mais, boa tarde.
6: No ar, João Ferreira.
0: E já cá estou para mais uma hora consigo até perto das 4 da tarde com a melhor música, numa hora que é patrocinada pela Silcat Frutas.
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0: E agora sim são os Calema que abrem esta hora de emissão. Espero que possa continuar a acompanhar-nos nesta tarde quente de segunda-feira. Se for em viagem, uma boa viagem para si. Boas férias também, se for o seu caso. Calema e Dilzinho estão prontos a trazerem-nos este Leva Tudo.

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0: Esta é a música de Badocha, chama-se Aqui Para Ti. Vão passando 24 minutos, 10:03. E agora vamos até ao Brasil para ouvir a Ana Castela com este Rodeio Acabou.
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0: Essa canção que vamos ouvir já de seguida aqui na Voz de Reguengos.
2: 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Engraçado, mas aconteceu aqui, nessa cidade pequena.

0: Estão 41 graus em Reguengos de Monsaraz a esta hora.
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0: E já estamos a 20 minutos das 4. Bons clássicos a rodar na voz de Reguengos nesta tarde de segunda-feira. Primeiro com os Sétima Legião, por quem não esquece aí. E agora Xana e os seus Rádio Macau a trazer-nos este fantástico anzol. Deixe-me lembrar que depois das 16 horas e em reposição na voz de Reguengos vai ouvir o Conversas Sérias com o António Luís Medinas, espaço que foi para o ar no passado sábado às 16 horas. António Luís Medinas que esteve à conversa com o presidente da Sociedade Artística Reguenguense, Luís Bilro Pinto. Se não teve a oportunidade de ouvir, vai poder escutar depois das 4 aqui em 99 FM.
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0: Voltamos à música com mais um bom clássico. É Rui Veloso que vem por aí.

0: acontecer. A música de Alberto Índio, Rui Veloso e também os Delfins, os últimos a rodarem por cá nesta hora da emissão. Daqui a pouco as notícias chegam à rádio, num simultâneo rádio Voz de Reguengos, Rádio Elvas. 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
1: Passamos para as notícias na Rádio Alves. Vila Boim entra em contagem decrescente para 4 dias de festa com a Mónica Sintra, Luís Fialho e várias novidades. Rua de São João em Campo Maior está pronta para fazer parte do maior espetáculo em flor que há no mundo. Polinizadores que desempenham um papel vital na produção global de alimentos estão a diminuir a grande velocidade. Alerta a Quercus. Monte Barnovo veste-se de branco na noite de 14 de agosto. São estes os temas que desenvolvemos já de seguida. Entre sexta e segunda-feira, de 31 de julho a 3 de agosto, Vila Boim recebe mais uma edição das tradicionais festas de verão em honra de Nossa Senhora dos Remédios e de São João Batista. Organizadas pela Associação Aboim Jovem, as festividades prometem 4 dias de animação, com um programa que conjuga música, tauromaquia, atividades desportivas, celebrações religiosas e momentos de convívio para todas as idades. Em entrevista à Rádio Elvas, o presidente da Aboim Jovem, Carlos Leitão, revela que a preparação do evento começou ainda no final do ano passado, apesar de algumas dificuldades internas que marcaram o arranque da organização. Ainda assim, o intuito garante é sempre oferecer o melhor possível à população no que toca a momentos de animação.
2: É sempre preparado nessa base de muita animação, touradas, bailes, largada e sempre no intuito de dar à população aquilo que melhor conseguimos ao longo de tantos meses de trabalho. Fica sempre um pouco difícil, as ajudas não são muitas e ficamos muito pior quando muitas vezes recebemos mais críticas do que elogios. Só quem sabe o trabalho que as festas dá tem noção disso, mas pronto, como costuma-se dizer, os cães ladram e a caravana passa.
1: Quando é que vocês, portanto, começam de um ano para o outro a preparar o evento?
2: Sim, começamos sempre na base de dezembro, janeiro. Este ano tivemos um percalço, houve membros que saíram da associação, atrasou um pouco, foi uma correria, mas graças a Deus correu tudo bem com o empenho de todos, mas podemos dizer que começamos na base de dezembro a preparar isso.
1: O cartaz deste ano aposta numa combinação entre artistas consagrados e talentos locais. Luís Fialho e Mónica Sintra são os cabeça de cartaz.
2: Luís Fialho, uma aposta no Alentejo, porque somos alentejanos, temos muito orgulho em sermos alentejanos e daí foi a nossa aposta no Luís Fialho.
1: Mónica Sintra, como dizia, é um nome consagrado, toda a gente a conhece e portanto é aqui se calhar a aposta maior este ano das festas de Vila Boim.
2: Sim, sim, Mónica Sintra, uma excelente cantora, uma cantora portuguesa com uma grande carreira e ao qual optámos sempre para ter uma segunda-feira equilibrada para termos todos os dias um nome bom nas festas e chamar a visitantes e a população a aderir isso. Daí Mónica Sintra.
1: Questionado sobre a continuidade da Aboim Jovem na organização das festas nos próximos anos, o presidente da associação admite que este poderá ser um momento de mudança.
2: Eu só posso, enquanto presidente, só posso falar por mim não será. Espero que a associação se reúna, que veja a melhor opção, mas são 5 anos a fazer as festas. Precisamos de um descanso, precisamos dar prioridade a outras pessoas e vamos parar.
1: Carlos, mas se não aparecer ninguém para garantir que há festas para o ano, o pensamento vai ser o mesmo?
2: Terá que ser debatido em reunião. Claro que nunca podemos deixar morrer as festas de Vila Boim, até porque as festas de Vila Boim estão num patamar muito elevado mesmo e a coisa mais triste seria era não haver festas de verão em Vila Boim. E isso não pode acontecer.
1: Entre as novidades desta edição das festas de Vila Boim, destaca-se a valorização do Coreto do Jardim, que passará a funcionar como palco para atuações durante os períodos de jantar, concentrando a animação no centro das festas e uma largada acompanhada por um DJ, uma estreia na organização da Aboim Jovem. A entrevista completa a Carlos Leitão para ouvir no site em radioelvas.com. A Rua de São João, que integra a Rua da Santa Cruz e a Caleja de São João, é uma das muitas artérias de Campo Maior que vai estar engalanada na edição deste ano das Festas do Povo. À frente da organização está José Almeida, cabeça de rua, que reside atualmente fora da vila e que, por isso, confiou a coordenação dos trabalhos a Wanda Carrilho. Segundo a responsável, o convite de José Almeida, endereçado a um conjunto de moradores, rapidamente foi aceito para que se constituísse um grupo de trabalho.
3: Fizemos uma reunião com os moradores. Quando os moradores disseram sim, avançamos, foi quando eu e o Zé dissemos então vamos dar o nome da Rua de São João. Então, a Rua de São João está composta por 2 nomes de ruas. Ou seja, vem do princípio até o fim. incluindo, e temos ali um cantinho que é a Caleja de São João. Quando se arranja a Rua de São João, arranja-se tudo. Para nós, a nossa rua é sempre a mais bonita. Levamos este projeto muito a fundo, ou seja, nós empenhámos-nos para que tudo corresse bem e para que realmente fique mais bonita. Se calhar, nos olhos de outras pessoas, haverá ruas mais bonitas, mas para nós, do esforço, do empenho, da dedicação, das horas que tivemos aqui, há de ser sempre a mais bonita.
1: Wanda Carrilho destaca a adesão das pessoas ao grupo, sendo que muitas delas, como é o seu caso, nem sequer residem na Rua de São João.
3: Este ano posso dizer que muita aderência a nível de moradores e não só. Temos pessoas que não moram aqui, mas por conhecimentos e familiares têm-nos ajudado imenso. Também não moro aqui, eu sou da parte nova da vila, mas tenho aqui as minhas raízes, é a casa dos meus avós. Foi sempre para a rua que eu trabalhei e que eu fiz o gosto de aprender o que eram as festas do povo. Foram eles que me incutiram, os meus avós, a minha mãe, as minhas tias e as restantes pessoas aqui da rua. E nós vamos trazendo sempre amigos e familiares que moram na parte nova da vila.
1: Os trabalhos do grupo liderado por Wanda e José tiveram início em janeiro e envolveram centenas de horas de dedicação. Este ano a Rua de São João apresenta quase uma dezena de cores de flores.
3: 9 cores de flores na rua, então tínhamos que ser muita flor, muito corte, colagem, muito arame, muito tudo. E então foi uma batalha. Só em colunas são quase 80 a 90 colunas. Derivada a ser 3 ruas e muito extensível. Temos as entradas, temos candeeiros, muitos candeeiros. Todas as colunas levam candeeiros. A rua no meio leva candeeiros. Ou seja, é tudo um trabalho muito demorado e é muito trabalho, muita coisa a fazer. Mas pronto, vai-se conseguindo. Nós começamos em janeiro. De inverno, o pessoal gostou de trabalhar mais em casa. Estava frio, estava a chover. A pessoa levava o material para casa e fazia em casa. E depois eu iria nas casas das pessoas recolher e trazer para a casa, que é a Casa das Flores, como a gente lhe chama. E assim que o tempo começou a ficar melhor, toda a gente me disse: Wanda, arrancamos com os cheirões, porque é nos cheirões que a gente vai fazendo e vai brincando e vamos falando, vamos cantando e vamos comendo e vamos bebendo, porque também faz parte da festa.
1: Deixando o convite a todos para que de 8 a 16 de agosto visitem as festas do povo. Wanda Carrilho revela que, terminada a tradicional noite em Ramação, todos procuram conhecer o trabalho feito nas outras ruas da vila.
3: Depois da noite da arrumação é o ir a ver o trabalho de camamear. Venham ver porque é uma coisa linda de se ver. Trabalho dos camameirenses e não só, porque a gente tem muita gente que não é camameirense que nos ajuda, mas o povo camameira esmera-se para dar esta semana para mostrar o maior espetáculo em flor que há no mundo.
1: Rua de São João em Campo Maior, que é uma das cerca de 100 artérias da vila, que se volta a transformar da noite para o dia num bonito jardim de papel de 7 para 8 de agosto. O desaparecimento progressivo de abelhas, abelhões e borboletas está a ter um impacto direto na qualidade da alimentação e na saúde humana. No Ambiente FM desta semana, José Janela da Quercus alerta para as conclusões de um estudo científico que vincula a perda destes insetos ao aumento da fome oculta, à carência de vitaminas e minerais essenciais na dieta das populações. Os polinizadores desempenham um papel vital na produção global de alimentos, sendo responsáveis pelo transporte de pólen, que viabiliza o desenvolvimento de frutos e sementes. Atualmente, cerca de 3/4 das culturas agrícolas mundiais destinadas ao consumo humano dependem em algum grau deste processo biológico. Um estudo publicado na revista Nature revela que a quebra nestas populações reduz drasticamente a oferta de alimentos altamente nutritivos como frutas, legumes e frutos secos, estimando-se que este empobrecimento alimentar já causa centenas de milhares de mortes prematuras anualmente. As causas para o desaparecimento em massa destes insetos são múltiplas e atuam de forma combinada à destruição dos habitats naturais, a expansão da agricultura intensiva, o uso descontrolado de pesticidas, o avanço das alterações climáticas e a pressão de espécies invasoras são os principais fatores que inviabilizam a sobrevivência dos polinizadores. A Quercus reforça que a proteção destes pequenos animais deixou de ser apenas uma causa ecológica, passando a ser uma questão urgente de segurança alimentar e saúde pública. 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A Noite Branca está de regresso a Montemor Novo no próximo dia 14 de agosto, na Rua de Ovis, numa organização do município e das juntas de freguesia no âmbito do protocolo local. A iniciativa pretende voltar a dinamizar o centro da cidade através de uma noite de animação, convívio e promoção do comércio tradicional. O presidente da Câmara, Carlos Pinto Sá, sublinha que o evento mantém como objetivo central o apoio à economia local.
0: A Noite Branca está de regresso a Montemor. Estamos a pensar poder realizá-la no próximo dia 14 de agosto, na Rua da Viz, na cidade, como é habitual. É uma iniciativa que está inserida num programa mais vasto chamado Protocolo Local, que é uma parceria entre o município e as juntas de freguesia do concelho, e está pensado para dinamizar a economia local e, em particular, o comércio local, dando mais movimento ao centro da cidade, incentivando as compras, em particular do comércio tradicional, e naturalmente apoiar os empresários locais. Esses são os objetivos fundamentais da Noite Branca.
1: Segundo o autarca, a edição deste ano do evento contará com o envolvimento mais alargado de entidades locais, sobretudo na decoração e dinamização do espaço público.
0: Vamos ter, antes de mais participantes, para além, digamos, da Câmara e das Juntas de Freguesia, foram feitos convites a outras instituições. Estamos à espera que possam participar, desde logo para decorar o espaço. Eu estou a recordar, por exemplo, da Arpi de Montemor, o Abrigo dos Velhos Trabalhadores, o Arco Quinta da Ponte, para, enfim, poderem dar ali outra beleza à Rua da Viz. Estamos ainda abertos a que outras entidades possam participar. O programa cultural não está fechado. O que podemos desde já dizer é que, ao fim da tarde e durante a noite, até às 2 horas da manhã,

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14: 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Depois sexta-feira, dia 31, a abertura do recinto das festas, a partir das 19h30, e atuação do grupo Alcastas, 5 Castas e Alcanti, a partir das 22 horas. Às 23h, o concerto é com Jorge Guerreiro e à 1h, baile com David Melão. No sábado, dia 1, há vacada a partir das 17h30, depois, às 22 horas, o concerto com os Raia, 23h30, baile com os 11 Tons, e às 2h30 da madrugada, o DJ Moonlight. No domingo, dia 2, a Ruada com a Banda Filarmónica União Montoitense, é a partir das 10 horas, depois às 17h30, Missa Solene em honra de Nossa Senhora das Dores, seguida de procissão pelas ruas da aldeia, acompanhada pela Banda da Filarmónica União Montoitense, atuação do grupo Os Encantamodas, às 22 horas, e o concerto com Banda Lusa, a partir das 23. Depois, à meia-noite e meia, DJ Miguel Moraes. 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
1: Vai, amor.

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1: 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Esta é uma mostra que reúne obras de forte expressão cromática que evocam a identidade e a paisagem da região. É uma exposição que pode ser visitada no Auditório António Marcelino de segunda a sábado, entre as 10 e o meio-dia e entre as 14 e as 17h30, estando encerrada ao domingo.
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12: Vai acontecer o Festival da Juventude em Mourão, no Largo da Casa do Povo, numa organização da Associação Juvenil a Entretenga. 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
13: Boa noite a todos. Eis que começa mais uma emissão de Poesias Perdidas. Aqui, na Rádio Voz de Reguengos. Então, como passaram? Espero que estejam todos bem e que estejam prontos para mais uma hora de boa música e boa poesia. Hoje começamos com uma homenagem a esse grande nome da música portuguesa, Luís Represas, que nos deixou precocemente agora, a dia 22 de julho. O seu legado jamais será esquecido e toda a sua postura, tudo aquilo que foi enquanto homem, também não. Ele esteve a última vez em Reguengos de Monsaraz, numa atuação durante a Festa Ibérica da Olaria do Barro, em 20 de maio de 2023. Portanto, gostávamos e gostamos todos muito de Luís Represas e por isso a homenagem aqui fica. Não que eu ache que as homenagens só devam ser feitas quando partimos, mas esta eu não poderia deixar de fazer. Portanto, hoje, em Poesias Perdidas, começamos com Estrovante e a sua música 125, Azul.

excelente forma de começarmos o programa de hoje. Então, começamos com música e seguimos com poesia, porque aqui a música e a poesia andam sempre de mãos dadas. O texto que vou ler é de António Alves e tem o título de Perdidamente. Perdido no desespero, hei de subir aos céus, suplicar por nós, esperar, martirizando-me em cada minuto da tua ausência, chorar a vida pelo agridoce sentimento de te ter e não te ter. Ou amá-la perdidamente, por tua alma e coração serem meus? Amor, nesta loucura que vivo em ti, encontro clarividência. Sentir no dia a dia o puro respirar, resta de esperança, ir-te da minha alma. Anseio-te sempre, como amante que ama a poesia, sangue do meu coração. Por ti correm lágrimas de tristeza e felicidade. És a morte e a vida, o princípio e o fim. Mas sabes, és oferenda divina, só assim poderias ser divinamente bela, de corpo e alma. Definharei eternamente, desejando-te a meu lado. Esperarei, nem que seja só por um momento, vivido junto a ti. Por esse, valerá a pena. António Alves, a seguir a filosofia que o poeta também defende, que, no fundo, tudo vale a pena quando a alma não é pequena. Diz a Marisa Liz que foi assim que aconteceu e nós concordamos com ela.

Foi assim que aconteceu, na voz de Marisa Liz. Por aqui continuamos com poesia, desta vez de Susana Nunes, e diz assim: era tão real o que dizias. Disseste-me tantas vezes, meu poeta, para eu guardar o sol que tinha na palma das mãos, para eu recolher o céu que brotava dos meus lábios, que eu nunca abandonasse a terra que tinha na minha verdade. Cada vez mais eu lembro e penso nisso, agora que tomei consciência, que quase os ia perdendo a todos para um lugar chamado angústia e decepção. Sabes, meu poeta, era tão real o que me dizias, esta busca incessante pela bondade é o caminho difícil e espinhoso, é a faca de dois gumes e tantas vezes infrutífero. Disseste-me tantas vezes para eu ter cuidado com o mundo belo que trazia no peito, tão dispar de quase todos os outros da realidade. Tantas vezes me alertaste para este meu coração solto, tão aberto, tão mais puro que quase qualquer outro que eu pudesse encontrar nestes meus dias de vida. E eu escutava-te atenta, meu poeta, sabia que me adivinhavas os anos que me haveriam de vir depois de ti. Hoje, quero dizer-te, meu poeta, tu sabias e em nada te enganaste. Eu haveria de encontrar a astúcia e precisar dessa bondade, mas como o ódio dela falou mais alto, eu haveria de ser usurpada. Hoje, quero dizer-te, meu poeta, tu sabias e em nada te enganaste. Eu haveria de encontrar a astúcia e precisar dessa bondade,

que a bondade existe, mas às vezes a maldade também. Mas não fiquemos a pensar nisso, porque cada um dá o seu melhor. Seguimos então para o outro lado do oceano, com uma música de uma novela de há uns anos atrás, não sei se se lembram, Sassaricando, Rita Lee e Roberto Carvalho. Vamos então aliviar este texto mais profundo com uma música bem engraçada.

por aqui. Não queremos que a vida seja um nó e por isso partilhamos poesia, porque em cada manhã, em cada momento, em cada dia, se estivermos atentos, a poesia rodeia-nos sempre. E continuamos então com mais um texto, desta vez de António Nobre, que escreveu uma obra de seu título Só, e escreveu o seguinte texto com o título Canção da Felicidade, ideal de um parisiense. Felicidade, felicidade, ai, quem me dera na minha mão não passar nunca da mesma idade dos 25 do quarteirão. Morar, muito simples, alguma casa toda caiada de fronte ao mar, no lume, ao menos ter uma brasa e uma sardinha para nela assar. Não ter fortuna, não ter dinheiro, papéis no banco, nada a render, guardar, podendo, um milheiro, economias para o que vier. Ir pelas tardes até à fonte, ver as pequenas a encher e a rir, e ver entre elas o Zé da Ponte, um pouco torto, quase a cair. Não ter quimeras, não ter cuidados, e contentar-se com o que é seu. Não ter torturas, não ter pecados, que se morrendo vai-se para o céu. Não ter talento suficiente para na vida saber andar, e quanto a estudos saber somente, mas ai somente ler e contar. Mulher e filhos, a mulherzinha tão loira e alegre, Jesus, Jesus, e 9 meses vê-la chuquinha,

como uma pomba dar outra luz. Oh, grande vida, valha a verdade. Oh, grande vida, mas que ilusão. Felicidade, felicidade, ai que madeira na minha mão. Este texto foi escrito em Paris, em 1892. E reparem que a felicidade que ele quer e que ele fala é bem mais simples do que aquela que se percorre, que se quer nos dias que correm hoje. Vamos voltar ao simples para tentarmos ser um pouco mais felizes. Assim, também os GIFT dizem que é bem mais fácil de entender. Portanto, seguimos. The GIFT, fácil de entender, como a felicidade.

Às vezes é bem mais fácil e nós complicamos um bocadinho. Seguimos então com mais um poema, desta vez de Maria Leonilda Pereira. Eis as dálias a entardecer, brilharam no jardim, encheram de encanto a sala de estar. Foram princesas e rainhas na jarra e sorriram para mim, repletas de ternura e beleza, sedutoras até o fim. Porém, o tempo, num golpe de momento, privou-as de brilho, esmoreceu-lhe as cores, mudança de cenário no caminho da enfermidade. Recusaram abandonar a sala, fazem gala de testemunhar a fugacidade da existência. Com orgulho, insistem na permanência, abrem um sorriso por mais um dia de excelência, cientes do seu fenecer, vivem na magia do meu olhar, grávido de tanta humanidade merecer. Tão bonito, não acham? É algo mágico mesmo. E então vamos deixar a saudade de lado. Vamos lá.

não vamos mais viver sem poesias perdidas, pois que eu também não quero mais deixar de viver sem vocês. Portanto, continuamos por aqui até ao fim da emissão, entre poesia e música. Agora, uma das rubricas que temos por aqui, que é uma sugestão literária. Portanto, a sugestão literária, como sabem, é um livro, pode ser uma revista, algo que eu li e que julguei que era uma mais-valia. E então partilho convosco para, se vos fizer sentido, lerem ou partilharem só mesmo. E então, hoje eu trouxe o último livro de Gabriel García Márquez. Gabriel García Márquez, que faleceu a 17 de abril de 2014, que foi o Prémio Nobel da Literatura, com uma série de obras, entre as quais essa obra que todos conhecemos, de 100 anos de solidão, e que foi feita mesmo uma série na Netflix, se a memória não me falha. E este é o último livro escrito por Gabriel García Márquez, e ele diz, com a sua lucidez e eloquência, que a memória é ao mesmo tempo a minha matéria-prima e a minha ferramenta. Sem ela, não há nada. Vemo-nos em agosto, foi fruto de um último esforço para continuar a criar contra ventos e marés. Vou ler então um excerto deste belíssimo livro. Ao entrar em casa, perguntou assustada a Filomena que desastres tinha sucedido na sua adolescência e que pássaros não cantavam nas gaiolas e os vasos de flores amazónicas, os fetos pendurados, as grinalas de trepadeiras azuis tinham desaparecido do terraço interior. Filomena, a criada eterna, recordou-lhe que os tinham levado para o pátio a fim de gozarem da chuva, tal como ela tinha ordenado antes de partir. Não obstante, foram-lhe necessários vários dias para tomar consciência de que as mudanças não eram do mundo, mas sim dela própria, que andara sempre pela vida sem a ver. E só nesse ano, ao regressar da ilha, começara a vê-la com olhos de excremento. Bonito, não é? Faz-nos pensar que a vida muda a cada instante e, portanto, temos que a aproveitar. Vamos seguindo então e pensar que no seguir da vida aparecem sempre anjos por aí. E este é o título da próxima música, de Diogo Pissarra e Carolina dos Landes, Anjos. Vamos procurar os anjos na nossa vida.

afinal os anjos não voam. Ou também voam e andam por aí a voar ao nosso lado. Continuamos com mais uma poesia, desta vez de Miguel Ângelo Teixeira. Amanhã, depois que as flores secarem, não hoje, amanhã, talvez amanhã tenhas coragem e saias, depois do sexo ocasional e apressado a que vulgarmente te chamas de amor. Mas amor é outra coisa e tu sabes, e o sexo não é isso. Dizem que amor é como uma flor que se rega diariamente para não morrer. Mas tu sabes que a água só serviu para apagar o fogo e a flor se desfez seca, já não existe. Quando foi? Quando foi que deixaste a vontade de abandonar os corpos? Que te esqueceste de fazer o amor? Aquilo, lembras-te? A toda hora, em qualquer lugar, com ou sem roupa, há mil formas de fazer o amor e não te lembras de nenhuma. Quando foi que te perdeste de ti mesmo e deixaste de regar as flores? Talvez amanhã, hoje não. Depois das flores secarem, depois que o amor se acabe, mesmo que o amor seja apenas um simulacro que a ninguém engana, um doce nada que já nem sequer te apraz, talvez amanhã sejas capaz de voltar a inventar o amor em outras bocas, outros beijos, num outro corpo, na volúpia das curvas, dos seios quentes, ainda por corromper pela idade. Perdeste o gosto que tinhas de imaginar, até de sonhar. Hoje, fazes-te conta. Desenhas um sorriso, dizes que és feliz, finges ser amor. A flor, que já morreu. Às vezes, acontece. São flores que nunca chegam a entrar nos nossos jardins proibidos de Paulo Gomes.

0: Jardins Proibidos, Paulo Gonço e Olavo Bilac, uma grande música que também foi banda sonora de uma das novelas com o mesmo título, Jardins Proibidos. E o tempo não passa, não para, quero dizer, e então chegou a altura da segunda rubrica que temos por aqui, que são os textos partilhados. Desta vez é um texto de Jorge Lionel e Cláudia Carola. Já sabem, eu desafio sempre pessoas que conheço, autores, conhecidos ou desconhecidos, para fazerem um texto que eu concluo. Portanto, aqui está o texto com Jorge Lionel e meu. O título é Um Mundo Melhor. No meu coração tenho sangue vermelho. Dentro do peito, feridas me doem sem parar. E não as consigo estancar. Serei feito de ferro? Tantas mágoas me ficaram por afogar, acabando com as guerras de hoje, começando um novo amanhã. Num futuro de cores diversas, ao amanhecer, onde curo as minhas dores em silêncios salgados com as minhas lágrimas. Neste amanhecer colorido renasce, como uma fênix, a minha fé ainda dói. Mas acredito que neste caminho que estou a percorrer, devagar, um dia tudo fará sentido. Bonito, porque um dia acreditei que as peças do puzzle vão mesmo encaixando e tudo faz mesmo sentido. Nem que seja quando recebemos um postal dos Correios. Lembram-se de receber postais nos Correios? Pois então, aqui os Rio Grande fizeram uma grande letra de uma grande música que vamos ouvir já de seguida. Rio Grande, postal dos Correios.
1: Vem por aqui, dizem-me alguns com olhos doces, estendendo-me os braços e seguros de que seria bom que eu os ouvisse quando me dizem: vem por aqui. Eu olho-os com olhos laços. Há nos meus olhos ironias e cansaços, e eu cruzo os braços e nunca vou por ali. A minha glória é esta: criar desumanidade, não acompanhar ninguém, que eu vivo com o mesmo sem vontade com que rasguei o ventre a minha mãe. Não, não vou por aí. Só vou por onde me levam os meus próprios passos. Se ao que busco saber, nenhum de vós responde, porque me repetis: vem por aqui. Prefiro escorregar nos becos lamacentos, redunhar aos ventos, como farrapos arrastar os pés sangrentos a ir por aí. Se vim ao mundo, foi só para desflorar florestas virgens e desenhar os meus próprios pés na areia inexplorada, e o mais que faço não vale nada. Como, pois, sereis vós que me dareis impulsos, ferramentas e coragem para derrubar meus obstáculos? Corre nas vossas veias sangue velho dos avós, e vós amais o que é fácil. Eu amo longe, a miragem. Amo os abismos, as torrentes, os desertos, e tendes estradas, tendes jardins, tendes canteiros, tendes pátria, e tendes tetos, e tendes regras, e tratados, e filósofos, e sábios, e eu tenho a minha loucura. Levanto-a como um facho a arder na noite escura, e sinto espuma, e sangue, e cânticos nos lábios. Deus e o diabo é que me guiam, mais ninguém. Todos tiveram pai, todos tiveram mãe, mas eu, que nunca principio nem acabo, nasci do amor que há entre Deus e o diabo. Que ninguém me dê piedosas intenções, que ninguém me peça definições, que ninguém me diga: vem por aqui. A minha vida é um vendaval que se soltou, é uma onda que se levantou, é um átomo a mais que se animou. Eu não sei por onde vou, não sei para onde vou. Sei que não vou por aí.
0: Ora, porque os programas têm estas coisas, o que foi ouvido não foi realmente não foram os Rio Grande com o postal dos Correios, vem a seguir. Foi sim Pedro Lamares a declamar magnificamente um texto de José Régio, Cântico Negro. É uma das grandes obras de José Régio e na voz de Pedro Lamares ficou sem dúvida magnífica. Vamos então ver se agora sim entram os Rio Grande com com o postal dos Correios. Vamos lá ver se é desta.

Pois, com o Natal ainda falta muito. Esperemos que possam vir antes, não é? Uma grande música desse grupo, o Rio Grande. E então continuamos com mais um poema, desta vez de Maria Teresa Horta, Ponto de Honra. Desassossego a paixão, espaço aberto nos meus braços, insubordino o amor, desobedeço e desfaço, desacerto o meu limite, incendeio o tempo todo, vou traçando o feminino, tomo rasgo e desatino, contraio o meu destino, digo o oposto do que ouço. Evito o que me ensinaram, invento, troco, disponho, recuso ser meu avesso, matando aquilo que sonho. Salto ao eixo da quimera, saio voando no gosto, sou bruxa, sou feiticeira, sou poetisa e desato, escrevo e cuspo na fogueira, pois que a escrita é sempre uma forma de transbordarmos aquilo que somos. E Maria Teresa Horta foi, sem dúvida, um grande nome da literatura portuguesa, que também nos deixou recentemente. Não vamos deixar que a boa literatura termine, e também não vamos deixar o samba morrer, como nos ensina e nos toca Maria Rita. Não deixe o samba morrer. Voamos e passamos o oceano para o outro lado.

0: E assim terminamos mais um Poesias Perdidas. Voltamos para a semana. Espero que tenham uma semana magnífica, repleta de bons momentos e muita poesia. Conto convosco na próxima semana. Até lá, um grande bate poesia.
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